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2: 21 horas e 3 minutos.
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muito bem, vamos prosseguindo, agradecendo vocês, amigos e amigas, que estão aí junto com a gente, estão curtindo, tem mais pessoa aí que está entrando, o meu amigo, meu grande amigo Alan, o Alan Camargo, mais uma sexta pessoa está conosco aqui, muito obrigado Alan, ele trouxe aqui uma boa noite para você também, tudo de bom para vocês aí, um beijo para as crianças. Um abração, vai a programação para vocês aí também. Muito obrigado pela companhia. Que Deus abençoe todos. Vamos com música? Vamos lá então. Vamos com a música Majestade o Sabiá e depois o Tempo ao Tempo e com a banda Enigma. Tá difícil de voltar, 21 e 4 minutos. Vamos lá com música.

Muito bem, vamos prosseguindo, 20 horas e 14 minutos. Então vocês ouviram ali, tá difícil de voltar com a banda Enigma, e antes, Tempo ao Tempo e Majestade o Sabiá. Agora vamos com mais música. Vamos lá, vamos com Você Fica ou Vai, com o Wilson Pauser na companhia do Clayton e César dos Federais. E também com o Amado Batista, o Príncipe, e com a banda Monique, Pra Sempre Vou Te Amar, participação do Wagner Schneider. 21 e 15 minutos, vamos lá com mais música pra vocês.

Muito bem, muito bem. 20 horas e 31 minutos. Vocês ouviram aí com a banda universitária, na voz do André Renner, o Troco, e também nas garras da

0: 21h32.
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0: 21h33.
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0: 21h34.
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0: Muito bem, muito bem. Vamos prosseguindo. Vamos lá, 21 e 35 minutos. Vamos lá. Então, agradecendo sempre as pessoas que estão conosco. Aquele abraço a todos vocês. Aí a programação toda para vocês. Meu beijo para as crianças. Tudo de bom para vocês. Deus abençoe sempre. Vamos com música? Com a banda Atlas, Minha Casa é a Rua, participação de Alex Dias. E o Coringão, participação de André Renner, Cartas na Mesa. Declaração de Amor com Rainha Musical. Tá aí para vocês a hora e as músicas, 21 e 36 minutos.
1: 21 horas e 36 minutos.
2: Eu vou.

Muito bem, muito bem. Vamos encerrando um pouco antecipado hoje, né? Vamos ir agora encerrando. Meu abraço a todos vocês, amigos e amigas que estão aí nos ouvindo. Agradecendo quem curtiu e compartilhou lá em casa, minha esposa Luísa Alban Aragão, o Alan Camargo, meu amigo, e a família lá para vocês. Um abraço, um beijo para as crianças, uma boa noite para vocês também. Vamos aqui. Dona Lady Soul, muito obrigado por estar nos ouvindo, um abração. E o Rosineide Pereira, acho que é uma senhora, é. Muito obrigado, Auri Bettencourt, meu vizinho aqui em frente ao rádio, meu grande amigo. Muito obrigado, um abraço. Loreni Soul César, muito obrigado. Um abraço a todos vocês, que Deus abençoe todos. E nesse momento, então, como vamos encerrando mais cedo, é com certeza todas as crianças já estão no seu soninho. Que durmam com Deus e sonhem com os anjinhos. Até sábado. A partir das 8 da noite, se encontremos novamente com a programação Bailando na Ferrabrás. Aqui no comando vai ser o Luiz Aragão. Meu abraço, até lá. Que Deus abençoe todos vocês, que ilumine o caminho de todos. Muito obrigado. Tchau, tchau.

0: 21h50.
1: Quando Erasmo Carlos e eu fizemos essa canção, né? Eu acho que a gente não pensou, né, até onde ia tudo aquilo que a gente estava pensando dizer. Até onde ia aquele tema, né? É. Para vocês terem uma ideia, essa música se chama Mulher Pequena. E de repente a gente já estava quase terminando a canção, quando a gente soube que no Brasil existem mais de 20 milhões de mulheres abaixo de 1,60m. Que maravilha, né? É verdade. E eu que pensava que estava fazendo a música para uma minoria, e na verdade não estava, né? Fiquei contente. Fiquei contente, realmente. Logicamente, isso não quer dizer que as altinhas estejam fora do páreo, absolutamente. Na verdade, uma mulher não se mede pelo tamanho dela, né? Se mede pelo tamanho do seu coração, né?

0: 21h55.
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0: 21h55.
3: Busque tua felicidade, seja incansável, ainda que seja necessário caminhar 1000 milhas, mesmo que o caminho pareça inalcançável. Tenha fé e alcançarás grandes maravilhas. Ponha a tua vida nas mãos do Deus vivo. Ele faz das tempestades marés tranquilas. Ele é o Deus do impossível. Agradecemos a Deus por mais um dia de trabalho. Muitos se esforçaram para a realização dele. E agora à noite será momento de reflexão e momento de crermos que amanhã será melhor. Desejamos a todos uma excelente noite. E amanhã, bem cedo, nos encontraremos aqui, fazendo a sua vida melhor. Boa noite.
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1: Tamo chegando, alegria, alegria. É sexta-feira, tchê, mas que tal? É, bom dia, sejam bem-vindos. 28 de agosto de 2026, com alegria de sempre, saudando a todos e todos, sorria para a vida, damos as boas-vindas, sejam bem-vindos, sejamos um dia de saúde, de paz e de felicidade, com alegria e entusiasmo. Sexta-feira não é qualquer dia, é o melhor dia útil da semana. É o dia para concluir projetos e pendências urgentes, mas principalmente é o momento de celebrar, descansar e estar com a família e os amigos. Acorde-se! Acorde e deseje bom dia, sexta-feira! Que alegria, alegria, alegria! Saúde, paz e felicidade! Gaúchos e gaúchas de todas as queridas!

0: 5:54.
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0: 5:58.
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E se a tua mão direita te faz tropeçar, corta e lança de ti. Pois te convém que se perca um dos teus membros e não vá todo o teu corpo para o inferno. Também foi dito: aquele que repudiar sua mulher, dê-lhe carta de divórcio. Eu, porém, vos digo: qualquer que repudiar sua mulher, exceto em caso de relações sexuais ilícitas, a expõe a tornar-se adúltera. E aquele que casar com a repudiada comete adultério. Também ouvistes que foi dito aos antigos: não jurarás falso, mas cumprirás rigorosamente para com o Senhor os teus juramentos. Eu, porém, vos digo: de modo algum jureis, nem pelo céu, por ser o trono de Deus, nem pela terra, por ser estrado de seus pés, nem por Jerusalém, por ser cidade do grande rei. Nem jures pela tua cabeça, porque não podes tornar um cabelo branco ou preto. Seja, porém, a tua palavra: sim, sim, não, não. O que disto passar vem do maligno. Ouvistes que foi dito: olho por olho, dente por dente. Eu, porém, vos digo: não resistais ao perverso, mas a qualquer que te ferir na face direita, volta-lhe também a outra. E ao que quer demandar contigo e tirar-te a túnica, deixa-lhe também a capa. Se alguém te obrigar a andar uma milha, vai com ele duas. Dá a quem te pede e não voltes as costas ao que deseja que lhe emprestes. Ouvistes que foi dito: amarás o teu próximo e odiarás o teu inimigo. Eu, porém, vos digo: amai os vossos inimigos e orai pelos que vos perseguem, para que vos torneis filhos do vosso Pai Celeste, porque Ele faz nascer o seu sol sobre maus e bons e vir chuva sobre justos e injustos. Porque se amardes os que vos amam, que recompensa tendes? Não fazem os publicanos também o mesmo? E se saudardes somente os vossos irmãos, que fazeis demais? Não fazem os gentios também o mesmo? Portanto, sede vós perfeitos, como perfeito é o vosso Pai Celeste.

0: 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O dia de hoje seja repleto de alegria, de entusiasmo, de superação das adversidades, de resiliência e muito amor ao próximo, paz no coração. Sorria para a vida, alegre-se, faça o bem sem olhar a quem. Aproveite cada momento e seja feliz. Uma linda e abençoada sexta-feira. Para hoje pedir uma intercessão da Nossa Virgem Maria, para que abençoe cada um e cada uma, proteja cada lar, cada família, que o nosso final de semana seja repleto de muita paz, muita energia positiva. Que assim seja.
1: Ave Maria, cheia de graça, o Senhor é convosco. Bendita sois vós entre as mulheres. Bendito é o fruto do vosso ventre, Jesus. Santa Maria, Mãe de Deus, rogai por nós, pecadores, agora e na hora de nossa morte. Amém. E que desça sobre você, sobre o nosso Brasil, sobre nossas famílias, a bênção do Deus Todo-Poderoso, Pai, o Filho e o Espírito Santo. Amém.
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0: Os animais, tá na hora, tá na hora, tá na hora, vamos lá, vamos lá. Sempre eu, né? Sempre eu, são 6 horas e 11 minutos. E assim nós vamos. Vamos que vamos.

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1: É, e assim vamos, né? Bom dia, meu amigo Juliano, bom dia. Pessoas estão ligadas com a gente, obrigado, obrigado, obrigado, onde quer que você esteja. E assim nós vamos. Quero mandar um alô aí pro pessoal que tá em casa, o pessoal no trabalho, o pessoal se virando, né? Bom dia, hoje é sexta-feira. E hoje é sexta-feira e o tempo para hoje promete sol com nuvens, chove rápido durante o dia e a noite. Temperatura mínima de 19 graus, máxima de 25, sensação térmica entre 19 e 21 graus. Chuva prevista é 20 milímetros, bastante, né? 96% de chance. A umidade relativa do ar de 77 e 96%. Vento norte, noroeste, 7 km por hora, com rajadas, podemos, no, durante a chuva temporal que está vindo, né? O alerta laranja, amarelo, é amarelo, é 68 km por hora. O sol nasce às 6 horas e 45 minutos, pôr do sol 18 horas e 6 minutos para o horário de Brasília. É, meu amigo, e nós estamos na lua cheia, hoje é dia 28 de agosto, entra hoje a lua cheia. É, e vamos que vamos. Dele que dele. Então vamos lá. Dia 28, né? Dia 28, hoje é lua cheia. 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O programa é Bom Dia Sapiranga, Cidade das Rosas, do Voo Livre. Nossa terra, nossa gente, povo trabalhador, e assim a gente vai. Agora nós vamos com a... No calendário de hoje, dia 28 é dia dos bancários, dia da avicultura, dia do Santo Agostinho de Hipona, dia nacional de combate e prevenção ao escalpelamento, dia nacional do voluntário, dia do Mouse. Mouse é esse negócio do computador, né? Até isso tem dia, né? E aí, hoje, sexta-feira, eclipse lunar 2026. Parcial, visível no Brasil. É, você já viu, né? Porque era madrugada. É, a lua é madrugada. Então, você, quem pode ver, vê. E quem não vê, fica para outra oportunidade. Que tal? Bom dia, meu amigo, minha amiga. Quero mandar um alô aí para o Wilson Dor, lá do Nova Hearts, bom dia. Quero mandar um alô aí para os meus amigos, obrigado. Obrigado ao Telmo Santos, o João Taborda, obrigado, bom dia. Eco. Aí o Eli Tormes, bom dia. O Gilda Marlene, vamos que vamos dele que ter dele, né? Eita, coisa bem boa. Sapiranga, Cidade das Rosas e do Voo Livre. Nossa terra, nossa gente. Quero mandar um alô para Analeia Sopran, o Pedrinho Pereira, bom dia. Eco. E assim nós vamos, tocando, tocando, tocando. Ferrabras FM. Cada um e cada uma onde estiver, né? Uhum. Vamos lá. Vamos que vamos. Dele que te dele. Sapiranga, Cidade das Rosas, do Voo Livre. Nossa terra, nossa gente. 6 horas 16 minutos. A Viviane Costa, bom dia. Bom dia, meus amigos. Eco. E assim a gente vai, né? Tocando, tocando, tocando. Ferrabras FM. Vamos achar aqui, né? Vamos achar aqui. Eu já estou vendo aqui algumas informações que eu tenho que passar para o nosso povo, né? Mas daí o meu amigo, o Miranda. É, o Miranda está ligando com a gente. A gente... Vamos lá. Ah, sábado tem baile da Verinha amanhã, né? Tá certo? Vamba!
2: Olá, galerinha linda. Eu, Verinha Prussiano, passando novamente aqui na Rádio Ferrabras, a rádio mais ouvida da cidade, para deixar aquele convite muito especial. Neste próximo sábado, dia 29 de agosto, eles retornando novamente à casa. Início às 3 horas da tarde, às 19 horas da noite. Eles, musical Doce Canção. Bora lá, gente, fazer aquela grande festa junto com Doce Canção e, claro, essa amiga de vocês, a Verinha Prussiano. Todos vocês são meus convidados. Aquele beijo no coração e aquele forte abraço. Tchau, tchau, gente.
1: Forte abraço. Vamos lá. Hoje tá bem, a nossa internet tá bem com um problema. Volta e meia tem um problema e tal. Mas vamos lá, né? Vamos lá. Meu amigo, minha amiga. E assim a gente vai. Vamos se ajeitando aqui, né? É, vamos se ajeitando. Então vamos lá. Vamos lá. Meu amigo, minha amiga, obrigado pela parceria, né? O pessoal em casa, o pessoal no trabalho. Bom dia. E assim nós vamos, né? E assim nós vamos. Cada um e cada uma, onde estiver, para Sapiranga, Cidade das Rosas, do Voo Livre. O Júlio Reiner, o Leandro Vieira, o Cláudio Teixeira, o Leonir Zorzanello, o Basílio Silva Júnior. O Basílio lá em Esteio, né? Mas que tal, meus amigos aí? Obrigado, obrigado. Agora nós vamos com a canção, bem bonita. E logo, logo trazemos mais notícia para você, tá bom? Sobre a campanha salarial dos sapateiros, como é que ficou e assim por diante. Não saia daí! 6h19, vamos sim, bora lá em casa, na minha, na sua, lá na Francine, Nelson, lá em casa, minha esposa Bela ligada, bom dia, os trabalhadores, empreendedores, é sexta-feira, bom dia. Velho Casarão, matando saudades com Teixeirinha.

Sampaio 327. Cerimônia de despedida está marcada para hoje às 15 horas no Cemitério da Saudade, o Cemitério Velho. A Gerson comunicou, a Ferrabras informa o falecimento de João Carlos Charão. Vá em paz e que Deus os acolha, nossos sentimentos aí aos familiares. 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
2: 6:27.
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4: Rapaz, e o Grenal ontem? Meu Deus, que jogo mais ruim, rapaz. Os dois times, vou te contar. Muito ruim. Primeiro tempo, briga, truncado, pouco futebol. E no primeiro tempo ainda o juiz deu uma mão aí, não expulsar o centroavante do Grêmio, né? Faz parte. Não é isso que mudou o jogo, mas mudaria o jogo. Talvez, né? Pois é, que barbaridade. Ainda vai ser polêmica aí o resto da semana, né? Que loucura. Gente, temporal faz dia

virar noite e provoca chuva de granizo em municípios do Rio Grande do Sul. Tu já pensou? Ontem, céu escureceu totalmente por volta das 15h30 em Pelotas, Canguçu, entrou em alerta laranja e São José do Norte também registrou queda de gelo. O tempo fechou no sul do estado ontem com força. Da instabilidade assustou os moradores em vários municípios do sul do estado. Na tarde de quinta-feira, aquele calor, aquele loucura em Canguçu, a chuva forte retornou. A campanha acompanhada pela queda de granizo em diversos pontos. A prefeitura emitiu alerta laranja devido ao risco de tempestade.

atravessou a mulher para fora de um carro em movimento é preso no Vale dos Sinos. Investigação levou a Polícia Civil até a cidade de São Leopoldo nesta quarta-feira, onde o suspeito foi encontrado, desachado, né? Uma denúncia levou à identificação de um grupo de criminosos que praticava agiotagem e extorsão em Canoas. Segundo a Polícia Civil, os integrantes agiam com extrema violência, especialmente contra mulheres. Os crimes entraram no radar da segunda delegacia.

lesões pelo corpo. O responsável pelo crime foi identificado como um homem de 27 anos. Ele acabou preso nesta quarta-feira em São Leopoldo. A apuração revelou que os criminosos não agiam somente no bairro Niterói, mas em bairros vizinhos e Nossa Senhora das Graças em Canoas. É, o modus operandi é sempre o mesmo. É sempre o mesmo. Após enviarem ameaças à vítima por meio de aplicativo e de mensagens, os bandidos tornam as cobranças coercitivas. Que loucura, né? Ferra Brás, 6 horas 31 minutos. Hoje tem brechó do Redentor, nesta sexta-feira, das 13 às 17 horas. É, das 13 às 17 horas. A nossa internet está oscilando, né? É, está oscilando. Aí, será na sala anexo ao centro evangélico. Então, a sala anexo ao centro evangélico. Todo o valor arrecadado do brechó é revertido para pessoas com necessidades. Ferra Brás. Verão chega... Ah, não é verão, né?

Ferra Brasa FM, bom dia! Vamos junto, vamos junto! Vamos cantando agora pra você, meu amigo. Saudades da minha terra, hoje é sexta-feira, o pessoal no trabalho, o pessoal vivendo, o pessoal tocando, bom dia. Aí o pessoal chegando na fábrica, ainda não, tá indo pra parada do ônibus, venta na cidade de Sapiranga, antecedendo a chuva. Campanha salarial dos trabalhadores, quero mandar um alô, sem acordo coletivo, segue a campanha, tem data base, termina dia 31, segunda-feira, ainda tem tempo de chegar a um acordo. Um abraço a todos, boa sorte, boa negociação. 6h36, cantando pro nosso povo, saudade da minha terra, Belmonte e Amaraí. Ah, mas que tal, daqui a pouco aquele café bem passado lá no trem do Ismael.

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Muito bem. Aquele café bem passado, bem fresquinho no trilho de Ismael, daqui a pouquinho. Bom dia. 6h44, bom dia Sapiranga, o pessoal levando o filho na creche, educação infantil. Nós vamos tocando, vamos tocando. Hoje, sexta-feira, 19 horas, na comunidade São José Operário, reunião do AA, aberta comunidade. Bom dia. Um dia de cada vez, sobredado, unidade e recuperação. Mandar um alô pro Leonelson Miranda, mandar um alô para todo o pessoal ligado com a gente. Vamos cantando pro nosso povo. Ah, não dá para cantar? Dá, vamos tirar o leite da barrosa. A farofa tá pronta, a polenta tá pronta. Menino deixando o filho na creche, educação infantil. Seu Pereira, Dona Gladys Matiando, bom dia, Pedro Retratista, bom dia, Dona Galo, pessoal ligado, bom dia. Cordilho Negro com os Serranos, vamos embora!

0: 6:48.
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3: 6 horas e 51 minutos.
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5: É, e assim a gente vai. Bom dia, meu amigo, minha amiga, e assim a gente vai. Hoje o pessoal vai viajar. Ah, vai viajar? Não, não vai viajar, né? Não. Então tá bom, não vai viajar. Tá tudo certo, tudo certo. Mas que tal? Bom dia. São 6 horas e 51 minutos. 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Cachorro Quente em prol de Eduardo Prado. É, Cachorro Quente. Vai ser no próximo dia 11 de setembro. Retirada das 16 às 20 horas na Rua Padre Nóbrega, bairro 7 de setembro, a Escola Almeida Júnior. Você vai retirar. Ao comprar, você está ajudando a transformar uma vida. Em prol de Eduardo Prado, grande parceiro da gente, grande amigo Eduardo, precisando agora da nossa ajuda. Um abraço aí, Eduardo, boa recuperação. E aí, a todo o pessoal que está trabalhando em prol desta grande realização. No próximo dia 11, no dia 26, é hora da gente também ajudar, R$20 também, Cachorro Quente Beneficente em prol de Elson Barbosa do Amaral, a retirada das 16 às 19 horas no salão do Residencial Ferrabras, na 20 de setembro, São Jacó. 6 horas e 52 minutos. O pessoal está em casa, o pessoal no trabalho, o pessoal se virando. Dentro de instantes, se tudo der certo, teremos horário político aqui na Ferrabras FM. Agora vamos mandar um alô pro pessoal que está em casa, o pessoal aí se virando. Vamos embora, os trabalhadores, empreendedores. Dentro de instantes nós teremos aí tocando a sirene para mais uma jornada, né? Dando um sinal. E o dia seja maravilhoso para todos e todas. 6h53, não é 7 horas ainda, então você vai ter mais tarde, né? Bom dia. E nós estamos aí porque por causa do horário político, vamos embora.
6: E sabe que cantar também, moda, puxa uma moda.
5: E aí, Joaquim, bom dia.
6: Quer ver? Vamos ver a moda, vamos lá.

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1: 6:56.
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1: 6:59.
7: Os relatos mais recentes são de Tapes, Camaquã, Dom Feliciano, Arambaré. Agora tá chegando um relato lá de Jaguarão, no sul do estado, com chuva. Vai se aproximando da região metropolitana em Porto Alegre.

Ferra Brasa FM, bom dia! E assim a gente vai, daqui a pouquinho nós teremos o programa Bom Dia Sapiranga, nós teremos a propaganda eleitoral gratuita, né? A gente aproveitou, fazendo aqui tudo certo, depois a gente vem na propaganda eleitoral, que ninguém esqueça dos João Saudades, daqueles sem ele nem beira, daqueles que estão nas calçadas, aqueles que puxam a carroça, aqueles que estão aí no batente, precisando do Estado. O Estado precisa para os mais vulneráveis, essa é a questão, né? Bom dia, meu amigo, minha amiga, são 7 horas chegando, dentro de instantes, a propaganda eleitoral gratuita. Ferra Brasa FM, bom dia, João Saudades.

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5: 7:28.
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2: 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Não precisa ganhar nada. O que você tem que ganhar é a certeza daquilo que tu acredita. 7:29, mulher fica presa às ferragens após acidente entre dois carros na Avenida Ipiranga, em Porto Alegre. Que barbaridade, né? Que barbaridade. Rio Grande do Sul tem alerta para tempestade e chuva de até 100 milímetros e ventania nesta sexta-feira. Um dos últimos tropeiros profissional do Rio Grande do Sul, transmita a tradição ao filho, já estou treinando ele. Para quando eu parar, ele seguir. É... Semana Farroupilha, logo ali, época de Expo Inter, bom dia, Ferrabras FM. Empate no Grenal ficou bom tamanho para Inter e Grêmio, não jogaram nada, né? Pobreza da dupla Grenal pode fazer clássico atingir marca muito negativa. Filmaça alemão virou febre ao final dos anos 1980, Tiziano Osório. Ferrabras FM, bom dia. Expo Inter chega à 49ª edição com foco na valorização do meio rural e superação do agro-gaúcho. Ferrabras, bom dia. E assim vai a 300 dias da Copa do Mundo Feminina. O calendário da seleção brasileira até a estreia está lá no ZH Online. 7:30. 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O Chico, o Aires, bom dia. O Hermes. Seu Chico, Rosane, bom dia. Meus amigos aqui do Residencial Mundo Novo, onde quer que você esteja. Ah, o Auto Lavagem Mauro, bom dia. 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Tocando pro nosso povo. Já amanheceu, mas vamos amanhecer. Bom dia, 7:31, vai estar acordando agora.

Rabras FM, bom dia! Meu amigo, minha amiga, e assim a gente vai, Hoje tem Brechó do Redentor no, na sala anexo ao Centro Evangélico, em, na 20 de setembro, em frente à Escola Duque. O Brechó do Redentor, todas aqui, o valor arrecadado é revertido, né, dona Neuga? Para as famílias carentes, ajuda a Liga, todos os valores. Então você que vai fazer sua compra estará, além de levar para casa uma roupa do Brechó, boa confecção, você também estará ajudando quem mais precisa. Quero mandar um alô aí para o Danevala, Cleci, bom dia. O Eroni Portilho, bom dia. Eco, a Rosane de la Justina, bom dia. E assim a gente vai tocando, tocando, tocando. A Lenissa e o César, bom dia. O Rodrigo, bom dia. O Gildo e o Gildo e a Marlene, obrigado pela parceria. A Andréia, o André Moreira, bom dia. A Iracema, bom dia. E Ivone Arucheschi, bom dia. Cecílio Edivino, bom dia. Meus conterrâneos, Leonelson Miranda, bom dia. O Leonir, bom dia. Como tem gente ligada com a gente, onde quer que esteja. Sapiranga não para, uma grande sexta-feira para todos e todas. É o que desejamos nós da Ferrabras FM. O Basílio, bom dia. O Didi, o Leandro, os trabalhadores do calçado na busca do acordo coletivo, mobilizando a categoria. 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Hoje à noite tem reunião do AA de Sapiranga na comunidade de São José Operário, aberto às 7 horas. Um dia de cada vez, sobre dado, unidade e recuperação, né, Marlene Kraus? Bom dia. O Mauro, bom dia. A Ivanir Machado, um abraço. O Joaquim Goulart, bom dia. O Paulo Fão, eita! O Belói, o pessoal aí trabalhando, se virando. E assim a gente vai, agora nós vamos com o Dirceu Antunes, de aniversário hoje. Ô, Dirceu, bom dia, mas que tal, rapaz? Ah, não, não tá de aniversário hoje o Dirceu, né? Não, não, não, não. Os aniversariantes hoje é Olívio Valente dos Santos, Stefano Gonçalves Lopes, bom dia. Que fazem aniversário hoje. A gente vai que vai. O Grenal na rede social ganha espaço e diz o seguinte: já tinha amarelo, era para ser expulso. Esse lance pode decidir um Grenal, não pode haver tanta irresponsabilidade. Cadê o VAR? Cadê a CBF? Disse o zagueiro Mercado no intervalo. Pois é, pois é, vai saber, né? Vai saber. 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Bom dia, meus amigos. 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Nós temos aí meio franco, cachorro quente, beneficente, em pró do Eduardo Prado. Uma pessoa bacana, uma pessoa trabalhadora, uma pessoa que tanto fez pela nossa cidade. Eduardo Prado sempre teve o esporte como parte da sua vida, professor de educação física, jogador de futebol, corredor e apaixonado por tudo que envolve movimento, saúde e superação. Hoje sua vida mudou completamente em decorrência de um mieloma múltiplo, um tipo de câncer raro. Eduardo encontra-se debilitado.

A retirada das 16 às 20 horas na rua Padre Nóbrega, bairro 7 de setembro, Padre Nóbrega 22, ali no Almeida Júnior. Aí você ajude com qualquer valor também. Tem o Pix 993-47-96-40-34. Que a solidariedade de hoje seja a esperança do amanhã. Ao comprar, você está ajudando a transformar uma vida. 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Também nós temos um cachorro-quente, que daí é dia 26 de setembro. A retirada das 16 às 19 horas no salão do Residencial Ferrabras, na 20 de setembro, em prol de Elson Barbosa do Amaral, que teve um infarto, caiu na pista, foi atropelado, aí passa hoje por muitas dificuldades e precisa da ajuda para tratamento, para fisioterapia, remédios e muito mais. O cartão custa R$20. Você está sendo solidário e ajudando uma vida. Meus amigos, bom dia. Dia 25 de outubro, esse ano é domingo e é dia dos sapateiros. Mas dia 24, um clube de futebol que é formado por pessoas amigas, trabalhadores, familiares e todo o pessoal. Aí o jantar baile do Trianon, 26 anos, é dia 24 lá no Flavinho. R$150 o cartão. No dia 27 de setembro, nós temos a festa da comunidade São Francisco de Assis. O cartão antecipado é R$60 na hora 65. Aí começa durante a semana, na quarta, quinta e sexta, tem o trido em honra ao padroeiro São Francisco, às 19 horas na comunidade. Aí no dia da festa, no domingo, de manhã, Santa Missa, ao meio-dia, aquele almoço com churrasco, galinhada e saladas em geral. E à tarde segue a festa com Padrico Show e Banda Estação 3. Apoio Ferrabras FM. Meu amigo Joãozinho, bom dia. 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Hoje é sexta-feira, amanhã tem muita programação na Ferrabras. Quero mandar um alô para todo o pessoal. Agora nós vamos cantando para o nosso povo uma linda canção. 7 horas e 41 minutos. Vamos cantar Recordando Minha Vida. Ah, como é lindo recordar minha vida. Bom dia. 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Sapiranga, Cidade das Rosas, do Voo Livre. Bem sertanejo. 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

São 7 horas 45 minutos, Ferrabras FM. No próximo Grenal, o jeito que o Inter e o Grêmio estão jogando, ruim por demais, eu vou me apresentar lá no Beira-Rio. Vou com a camisa do Colorado, com o meu que chute, porque eu acho que vai sobrar, de tão ruim que eles são, vai sobrar para mim ter que bater pênalti. É, daí eu vou bater, né? Eu não vou me mixar. Claro, o Everton que é bom, mas e eu? Quem me conhece sabe. É uma barbaridade. Mandar um alô aí para todos meus amigos. Obrigado pela parceria. Obrigado, amigos. Bom dia. E assim a gente vai. Tocando, tocando, tocando. Cada um e cada uma. A gente está agradecendo a Deus, a audiência, a companhia de todos e todas. Agora nós vamos cantar uma canção bem bonita. Ah, bem bonita. Agora, vamos ver se tem alguém mandando um recado. Vamos. O seu Barbinotti, o Lairto, o Jolar, bom dia. A Coltir de Jung, bom dia. Olha só. A Iraci Terezinha, a minha cunhada, lá em Cristal do Sul, bom dia. O Paulo Fernandes em Porto Alegre, céu nublado, um ótimo dia. O Paulo Fon lá na ES, trabalhando, se virando. Pessoas tão ligadas com a gente. Pessoas maravilhosas. O Lari Wolf, meu amigo conterrâneo lá em Arroio do Meio, trabalhando a barbaridade. É, te mete, né? O Ademarzinho não foi trabalhar hoje por causa do vento. Você imagina, rapaz. Meu amigo Darcy, lá no ateliê, lá no Adonquetes. É, o Ademarzinho é ligado lá, disse que está ventando muito, então eles não podem trabalhar. É, estraga o corte de cabelo. O Ademar também, né? O outro Ademar, o alemão. Mas que barbaridade. Tá desse jeito. Meu amigo, minha amiga, obrigado pela parceria. Sapiranga, Cidade das Rosas, do Voo Livre. Agora nós vamos cantando pro nosso povo, né? Cada um e cada uma. Obrigado, meus amigos. 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Ah, você vai viajar? Vai. Vai lá pro interior? Vai de avião? Uhum.

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1: 7:50.
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0: 7:54.
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2: 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Quero mandar um alô aí pro pessoal que tá em casa, o pessoal no trabalho, o pessoal aí, a dona Nádia Schiffer. É, essa semana tava de aniversário a Aline, bom dia. Quero mandar um alô aí pros trabalhadores no ateliê, na indústria, no comércio, na construção, pedreiro, servente, carpinteiro, instaladores, ferreiros, armadores e muito mais. E também, claro, trabalhadores profissionais liberais, bom dia. E assim vamos. Amanhã de manhã, Matando com a Ferrabras com Antônio Guindsel. E depois, nós temos aí programa do Sindicato dos Sapateiros, tudo sobre a campanha salarial da categoria sapateira de Sapiranga e região. Mortes por enchentes e deslizamento na fronteira entre Nepal e Tibete ultrapassam 490 pessoas. Que loucura aquilo, gente. Número de vítimas fatais provocadas pelas violentas enchentes e deslizamento da terra que atingiram a região de fronteira entre Nepal e Tibete ultrapassou a marca de 490 mortos. Segundo a atualização divulgada pela polícia nepalesa, apenas no Nepal o total de mortos chegou a 489. Do lado tibetano, as autoridades locais confirmaram 5 mortes, elevando o balanço total para 494. No Nepal, os corpos vêm sendo recuperados principalmente nos distritos de Rosuhan e Nukuhwa e Nuvakot, apontados entre as áreas mais devastadas. Contudo, a maioria das vítimas fatais foi localizada no distrito de Chitrov, ponto onde passam as águas do rio Trisli, antes de desaguarem no rio Sete Gandak. A enxurrada atingiu em cheio o vale do rio Trisli e Nuvakot, ao norte da capital Kathmandu, bem como no vale do... É uns nomes que está fora do meu português, no meu rodeês, né? Que barbaridade! A leste da capital. Centenas de desaparecidos e buscas no Tibete. A situação é igualmente dramática na região autônoma do Tibete. Segundo informações veiculadas pela imprensa estatal chinesa, além dos 5 óbitos confirmados na região, 558 pessoas continuam oficialmente desaparecidas após avanços das inundações. Imagens registradas por câmera de vigilância ao lado chinês mostram a violência do desastre. Uma gigantesca parede de lama e detritos avançou sobre um edifício de vários andares, engolindo a estrutura enquanto dezenas de pessoas tentavam escapar em desespero. Ônibus e carros também foram completamente arrastados pela força da torrente. O impacto da tomba d'água foi tão devastador que o Serviço Geológico dos Estados Unidos registrou episódio com um evento sísmico, como um evento sísmico de magnitude 5,2. Se fosse um tremor de 5,2, né? Segundo as avaliações preliminares, a tragédia teria sido deflagrada pelo desmoronamento de uma grande geleira. Turistas estrangeiros estão entre os não localizados. Passadas 24 horas da tragédia, o Escritório de Turismo do Nepal informou que as autoridades permanecem sem notícias de 823 pessoas no país, entre as quais 517 são turistas estrangeiros. Ao somar a estimativa oficiais das duas nações, calcula-se que cerca de 700 turistas estejam desaparecidos. Dentre os estrangeiros não localizados em território nepalês estão 178 cidadãos da Índia, 65 cidadãos dos Estados Unidos, 53 da Ucrânia, 51 da Malásia, 35 da Austrália, 33 do Reino Unido, 25 do Canadá e 4 da Espanha. Do lado chinês da fronteira, a imprensa estatal reportou que o deslizamento de lama atingiu o porto tibetano de Grirong, um levantamento entreposto do comércio internacional, deixando 558 desaparecidos na região, entre os quais 260 são estrangeiros. A nacionalidade dos desafetados no lado tibetano ainda não foram divulgados. Devastação total e relatos de sobreviventes. Nas áreas atingidas, equipes de resgate enfrentam extrema dificuldade para avançar em meio ao amalgama de lama e destroços. Os deslizamentos soterraram completamente os andares inferiores de edifícios de múltiplos pavimentos, além de destruir estradas e infraestrutura de energia elétrica. O desespero tomou conta dos moradores locais. Raju Badal, napolês de 56 anos, relatou ter recebido uma ligação angustiante de familiares durante as buscas. Eles estavam chorando e disseram que toda a casa havia sido destruída. Três membros da família foram resgatados, mas seu irmão continua desaparecido. Subhasti Katane, outro morador napolês, mobilizou-se para tentar localizar um parente. Ele está entre os desaparecidos de Rusuama. Por isso saímos para procurá-lo. A dimensão da tragédia foi sintetizada por Dev Fish, diretor do Nepal, da Federação Internacional da Sociedade Cruz Vermelha e do Crescente Vermelho. Abre aspas, povoados inteiros e áreas de comércio foram destruídos, alertou o dirigente. Mobilização internacional e alerta para novas enchentes e crise climática. Em resposta à emergência, o exército napolês intensificou os sobrevoos na região atingida, conseguindo resgatar dezenas de sobreviventes. As autoridades emitiram ordens de evacuação imediata para moradores de áreas próximas às margens dos rios, consideradas de altíssimo risco. Estados Unidos anunciaram a destinação de $500 mil em ajuda emergencial. Do lado chinês, o presidente Jinping ordenou a mobilização total das equipes e recursos de resgate. A tarefa mais urgente é fazer tudo possível para procurar e resgatar pessoas desaparecidas, declarou Xi, conforme divulgado pela televisão estatal, que exibiu imagem de drone mostrando prédios totalmente cobertos por lama em Jirirong. O líder espiritual Dalai Lama também se manifestou, afirmando rezar pelas vítimas e apelando por medidas de ajuda adequadas. Especialistas advertem que o perigo persiste. Kim Gong-sang, chefe de riscos climáticos e ambientais do Centro Internacional para o Desenvolvimento Integrado de Montanhas, alertou para a ameaça de uma nova catástrofe. Abre aspas, como ainda não há um bloqueio na parte alta do rio que faz fronteira entre Nepal e China, as autoridades alertam que uma segunda inundação pode ocorrer. A origem exata da enxurrada segue sob investigação. Antes do desastre, cientistas já haviam levantado a hipótese de uma avalanche de gelo poderia ter atingido o rio Leng, sobrecarregando subitamente o sistema hidrográfico do Ban e desencadeando a onda devastadora de lama e detritos. As chuvas do monção habituais entre os meses de junho e setembro costumam causar inundações no sul da Ásia. No entanto, a comunidade científica reforça que as mudanças climáticas provocadas pela ação humana estão aumentando vertiginosamente a sequência e a intensidade desses eventos meteorológicos extremos em toda a região do Himalaia. Rapaz, aquelas cenas daquilo descendo a 100, 200 km por hora e as pessoas correndo, tentando sair, sendo engolido pela lama, não tem como ficar indiferente, né? Ferrabras FM, bom dia. Agora nós vamos lá. Vamos lá. 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Agora nós vamos com uma canção. Você sabe que na vida, o bugio, muitos não sabem dançar. Eu sei. Eu criei a minha própria coreografia, né, Dom?

0: 8:07.
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0: 8:09.
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6: 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O melhor para o Brasil é que nosso país chega a 113,3 milhões de pessoas ocupadas e o desemprego cai a 5,3%. Isso é muito importante, né? Muito importante. Tiver trabalho, emprego, oportunidade, é um privilégio ganhar o pão nosso de cada dia com o nosso trabalho. Isso é maravilhoso. 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E assim a gente vai. Tocando. Amanhã de manhã, às 8:00, programa do sindicato, vocês podem ficar sabendo tudo sobre a campanha salarial da categoria sapateira. Aí nós estamos na reta final, né? Dentro de instantes, a gente chega no final do programa. Vamos dar uma espiada aqui. José Verguz, Ederley Andreata, bom dia. Iracema, bom dia. Roberto Santos, bom dia. Pessoas ligadas com a gente, obrigado. Vamos que vamos, dele que tem dele. Sapiranga não para. Nossa terra, nossa gente, povo trabalhador, né? O João Moraes, o Altivo, bom dia. Gente boa por demais, né? Vamos lá. 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Agora nós vamos com a canção. Vamos com a canção. Mas nós temos aqui também uma nota de falecimento. A funerária Rosto com pesar comunica o falecimento de Diogo Pereira Campos, na idade de 79 anos. O velório na Sala Ecumênica Aurora, na Rua Campos Salles, 147, no centro. A cerimônia de despedida terá O velório teve início às 8:00 de hoje. A cerimônia de despedida para o crematório está marcada para hoje, às 12:00, ao meio-dia. Vá em paz e que Deus o acolha. Diogo Pereira Campos, falecido aos 79 anos. 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Mandar um alô aí pro Adelar, mandar um alô pro Josué, o pessoal do Residencial Mundo Novo, Residencial Ferrabras, Residencial Centenário, Monte Castelo, né? E bom dia. Residencial Curva do Rio. Também tem a Curva do Rio. Cantando pro nosso povo uma linda canção, Milionário e José Rico.

É, e assim a gente vai. Bom dia, Ferrabras FM. Bom dia. E assim a gente vai tocando. Vamos embora. Agora nós vamos com uma bem, né? Vamos lá. 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Bom dia. 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Muito bem. 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Fala com a Rose. A Ade Sapiranga. O Ade Sapiranga tem uma série de material literário. Tem isso aqui com os 12 princípios do AA. Bom para leitura. Muito bom. Aí nós temos aqui, ó, Alcoólicos Anônimos. Se você tem um amigo ou parente que tenha problemas com bebida alcoólica, venha nos procurar. Estamos à disposição para prestar toda ajuda e solidariedade possível. Alcoólicos Anônimos de Sapiranga. Também para onde vou daqui, depois de uma boa leitura e saber um texto literário do AA. O AA de Sapiranga, sobredado, unidade de recuperação um dia de cada vez, tem reuniões abertas todos os dias. Na 20 de setembro, 2907, fundos da Delegacia de Polícia de Sapiranga. Aí,
Lá no Grupo São Luís, sábados, 19h30, 21h30, nas dependências do Pavilhão Católico São Luís Gonzaga. Muito bem. E também, o Hades da Piranga tem reunião hoje, toda sexta-feira, no Salão da Capela São José Operário, na Vila Operária, 19h. Se precisou de ajuda, 51-DDD, 24 horas. 51-996-12-8040. Ah, de Sapiranga. Muito bem, muito bem. Vamos lá. 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Meu amigo Márcio, a Shirley, a Rose, a Inês, a Vanessa, toda a equipe. 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Com a Fernanda. Um abraço, bom dia. 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Muito bem. Vamos lá. 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É. O meu amigo Matheus, o Leonardo, o Gerson, toda a equipe. Bom dia. Hoje é sexta-feira. 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
Meu amigo, a gente vai ficando por aqui, agradecendo a Deus, a audiência, a companhia de cada um e cada uma, desejando paz, saúde e felicidade. O Celeste, bom dia, lá em Rolante. Olha só, o Oscar de Paulo, aqui no bairro São Luís, nós temos muita gente ligada com a gente. Obrigado, obrigado, meus amigos. E vamos tocando. A gente vai tocando. Ferrabras FM. Meu amigo, obrigado por tudo. A gente vai tocando a vida. Ferrabras, bom dia. Agora, agradecendo a Deus, a audiência e a companhia de todos. 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Obrigado, amigos. A gente agradece a Deus, a audiência, e ficamos por aqui. Fique com a programação, meio-dia, horário eleitoral. À tarde, Júlio Lopes. Depois, a Nilton Pereira, no Entardecer na Cidade. E à noite, depois da Voz do Brasil, Gledson Bonella e muito rock and roll na Ferrabras. Obrigado, obrigado por tudo. Ficamos por aqui e voltamos segunda-feira, se Deus quiser. Que abençoe a minha, a sua, a nossa família. Fui!

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1: 8:30.
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1: 8:34

0: 8:42.
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1: 8:46.
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1: 8:48.

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1: 9 horas em ponto.
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1: 9 horas e 2 minutos.

0: Aumenta isso aqui, rapaz.
1: Troço tá vamos bom. Botar o povo pra dançar aí, Marquinho!
2: 9 horas e 6 minutos.

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1: 9:12.
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5: 9 horas e 14 minutos.

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1: 9:24.
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1: 9:27.

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1: 9:37.
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2: 9 horas e 40 minutos.

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1: 9:51.
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1: 9:54.

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1: 10:04.
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1: 10:07.

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1: 10 horas e 20 minutos.
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3: 10 horas e 22 minutos.

0: 10:27.
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1: 10 horas e 38 minutos.
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1: 10 horas e 38 minutos.
5: Banda Carisma, tocando.
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0: 10:49.
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22: 10 horas, 55 minutos.

0: 11:02.
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3: 11 horas e 13 minutos.

0: 11:17.
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0: Nice.
1: Vamos, ritmo, Maurício.
0: Amém.
2: 11 horas e 23 minutos.
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1: 11 horas e 31 minutos.
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1: 11 horas e 33 minutos.

0: 11:41.
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1: 11 horas e 49 minutos.
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5: 11 horas e 50 minutos.

0: 11:56.
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2: 12 horas e 26 minutos.
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2: 12 horas e 30 minutos.
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12:37. 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
1: 12 horas e 43 minutos.
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1: 12 horas e 44 minutos.
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0: 11:51.
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1: 13 horas e 2 minutos.
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1: 13 horas e 3 minutos.
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sexta! A sexta está por aí, 28 de agosto, 13:52, mais 20 segundos. Boa tarde, amigos. Abaixo de temporal, abaixo de chuva, por aqui estamos. Eu cumprimento a todos. Aqui é o Jota Lopes, que está levando a programação adiante para você curtir na sua tarde. Enquanto chove, mas deixa que chova!

0: 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Vamos então ouvindo nossos apoiadores aqui da rádio Ferrabras FM. São 13:56.
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15: 13 horas e 59
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0: Olha a chalana, minha gente, porque o tempo de chuva assim vai vindo as enchentes, né? Vai enchendo os rios e é preciso ter chalana, porque senão não dá para passar, né? Isso aí, um abraço a todos os nossos amigos que estão ligados aqui na sua rádio Ferrabras FM, Sapiranga, lugar bom de se viver.
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0: E você foi, amanhã é fim de semana, né? Já você foi. Foi de chalana ainda. Um abraço, minha gente. Prazer estar aqui para levar a musicalidade durante a sua tarde. Obrigado pelo carinho da sua audiência. E o Grenal, hein? Assistiu? Eu não vi nada de Grenal. Eu só conferi o resultado de 0-0. Mas segundo os comentaristas também, os jogadores têm uns determinados motivos do Internacional se queixando de salários atrasados. Onde foi parar o dinheiro? Aí a pessoa estando com o salário atrasado, o desânimo bate, né? Então, o Grenal foi de 0-0 ontem pela Copa do Brasil. Bom, até que ficou lindo, porque daí no outro jogo, que fizer um gol vai ganhar, né? Não tem aquele compromisso de dizer, perdemos por 2-0, temos que fazer 3 ou 4, não. Assim, o que ganhar o outro, se empatar de novo, vai para os pênaltis, e daí sai a decisão. É isso aí. Vamos prosseguindo com a musicalidade aqui na sua rádio Ferrabras FM.
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6: 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É isso aí, minha gente. O Unicinos lança a plataforma com dados de 477 cidades. E a previsão é de muita chuva no Rio Grande do Sul até segunda-feira. Vai conferindo aí, então, que vai chover em quantia até segunda-feira. Houve chuva e houve ventania em alguns lugares, onde numa casa simples assim, que tinha árvores perto, caiu uma árvore e um bebê, um menino que dormia, veio a falecer, atingiu a sua cama. Veja bem como existe o perigo, né, da pessoa perder a vida porque uma árvore ou um galho caiu em cima, na sua residência. Dois corações e uma história. Aqui, Ferrabras.

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8: 14:31.
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11: 2:32 com mais 49 aqui na Ferrabras. E nós ficamos sabendo aí, conferindo aí ontem, que veio a falecer dois homens trabalhadores que trabalhavam em açougue e supermercado, inclusive dos dois supermercados qual eu sou cliente, lá no Fiel e aqui também no Super Capelete. O senhor que trabalhava ali no açougue, né? Inclusive hoje o Altair Capelete estava me contando. Um amigo de 40 anos, trabalhava com muitas dores e enfrentando dificuldade, mas ele vinha todo dia. E segunda-feira o Capelete falou para ele, aí estava me contando, que ele podia ficar descansando, né? Para não estar sofrendo muitas dores, tomar seus remédios, enfim. Ele disse, não, deixa eu trabalhar, que quando eu estou aqui no mercado, no açougue, até parece que vai me passando mais fácil de vencer as dores. Já o melhor remédio que ele vinha tomando já não fazia mais efeito. Então, nessa terça-feira, ele se foi. Pessoa já bem conhecida a gente, muitas vezes nós brincávamos aí quando eu chegava lá e eu dizia para ele, eu quero 1 quilo de carne 980 gramas. Às vezes ele errava por um ou dois gramas, né? Então nós já era bem conhecido. Sentimentos aos familiares do homem que trabalhava no mercado Capelete. E o outro, lá no Fiel, também já meu conhecido, né? De menos tempo, mas o senhor muito atencioso. E também nessa mesma semana. E aí estavam me falando que ele pegou 3 dias de folga essa semana. O tio, certo, seu trabalho, que eu trabalhava no final de semana, não sei. E daí disse que antes de vencer os 3 dias, ele passou por lá, deu uma olhada lá no açougue e disse, ué, tá de folga e veio aqui. Ele disse, não, só vim ver os companheiros aí. E foi embora. E veio a falecer. Pessoas, trabalhadores, já com a sua idade um pouco avançada, mas sempre trabalhando para o progresso de Sapiranga. Nossas condolências aos familiares desses dois homens. Muito bem. Vamos trazendo mais música, depois nós vamos trazendo mais notícias também aqui na sua rádio Ferrabrás FM.

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14: Ladrão em fuga invade área de shopping e é preso. Furto de carro em Porto Alegre acabou em colisões em Novo Hamburgo. Um suspeito de furtar uma Honda Civic em Porto Alegre foi preso pela Guarda Municipal após uma fuga que terminou em 2 acidentes de trânsito na tarde desta quinta-feira em Novo Hamburgo. O veículo havia sido furtado por volta das 11h30 e foi identificado seguindo em direção ao Vale dos Sinos. Quando o CIV entrou em Novo Hamburgo, o sistema de monitoramento eletrônico passou a indicar o deslocamento do veículo. A Guarda Municipal iniciou a perseguição ao suspeito, que tentou fugir pelas ruas da cidade. Durante a fuga, no cruzamento da Avenida Nações Unidas e Joaquim Nabuco, os criminosos colidiu aí contra 2 veículos, uma captura e uma mesmo, e assim continuou dirigindo em alta velocidade e acessou a rua Joaquim Nabuco. O segundo acidente aconteceu em altura do cruzamento aí da Joaquim Nabuco com a rua Pelotas, nas proximidades do Bourbon Shopping, com o semáforo fechado. O suspeito havia primeiro bateram aí na traseira de uma moto e na sequência o Civic atingiu também um Ford Ka, que acabou colidindo com a contra a traseira de um Volkswagen. E por aí foi, daí pessoal ferido também, a fuga dos homens que roubaram o carro em Porto Alegre. Aqui na Rádio Ferrabras agora são 14h53, mais 26 segundos, hora com pontualidade para você curtir a nossa programação que vai até às 5 horas da tarde.
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8: 15 horas e 2 minutos.
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10: O corpo desaparecido há 3 meses é encontrado em Matagal. Estância Velha, o corpo de Cláudio Bardefeld, 59 anos, que havia desaparecido no Dia das Mães, há mais de 3 meses, foi encontrado por um morador das proximidades da tarde desta quinta-feira, em área de mata, às margens da Avenida 1º de Maio, no bairro Lira, em Estância Velha. Guarda Municipal e Corpo de Bombeiros chegaram a fazer busca por vários dias na região e a causa da morte será investigada. Quanto à omissão, tia detida por omissão na morte de menino de 4 anos. Isso foi em Porto Alegre. A tia da menina, Valentina Porba Ramiro, que morreu após ser agredida pelo tio. A tia foi presa na manhã desta quinta-feira e a criança de 4 anos teve a morte confirmada ao chegar na UPA Bom Jesus, em Porto Alegre, no último dia 16. Tia detida por omissão na morte de menina de 4 anos. Professor é preso por abusar de alunos e nega os crimes. Que tal isso? Quem é para educar é acusado de abusar. Isto foi em Cachoeirinha. Foi preso preventivamente nesta quarta-feira o professor de 59 anos, suspeito de cometer abusos sexuais contra criança em sala de aula. Os crimes teriam ocorrido na escola estadual Mário Quintana, em Cachoeirinha. Segundo o delegado André Anisser, o homem negou tudo. Ele se apresentou à polícia acompanhado de advogado e havia sido afastado das funções na escola estadual Maria Quintana na terça. O caso é investigado como estupro de vulnerável. E o delegado declara que as vítimas, que têm 7 e 8 anos, ainda serão ouvidas. A apuração começou quando um colega das vizinhas das vítimas relatou à cuidadora que se sentia incomodada com a forma com que o professor tentava as meninas na sala de aula. Isto na sala de aula. 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Chega já aí a indústria musical da boa terra de Cerro Largo. Alô, Cerro Largo!

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7: 3:22, 3:24, marcou o relojão com pontualidade aqui na sua rádio Ferrabras FM. Nepal alerta para novo risco com lago em área atingida por inundação. É um lago formado no local onde ocorreu a enchente no Nepal, está subindo e corre o risco de transbordar, informou nesta quinta-feira 27 a autoridade responsável por desastre do país. Ao apelar para que os moradores e equipes de resgate se mantenham afastados das margens do rio, a inundação já causou 362 mortes e cerca de 1.500 pessoas estão desaparecidas. Solicita-se aos moradores, né, das margens mais baixas, passageiros, equipes de resgate envolvidos nas operações e todas as pessoas envolvidas que tomem cuidado. É, esse é o Nepal sendo açoitado pelas águas. E São Paulo tem um alerta para a onda de calor. São Paulo. A Defesa Civil de São Paulo emitiu um alerta para uma onda de calor provocada pela atuação de uma massa de ar quente sobre o território paulista entre sexta-feira 28 e segunda-feira 31. As altas temperaturas favorecem temperatura elevada e baixa aí na baixos índices de umidade relativa em todo o estado de São Paulo. Notícias sobre os tempos que estão mudados. Muito bem. Vamos prosseguindo com a nossa programação, minha gente. Vamos trazendo mais música aí na sua tarde. Obrigado a todos vocês aí por esta semana que nos acompanharam aqui na sua rádio Ferrabras. E pedindo a proteção de Deus sobre todos nós e que Deus proteja a nossa querida Sapiranga e toda a nossa região aqui do Vale dos Sinos. Lembrando que o mais importante é viver, deixar viver e ajudar a viver. Tá certo? Certinho, certinho.

3:28 com 28 segundos aqui na Ferrabras. Olha, e a vida virou para aquele goleiro chamado Rosinha da Copa do Mundo, que ficou famoso. Pois ele foi contratado, estava sem contrato, foi contratado para jogar no Colo-Colo, antiga equipe lá, conhecida por todos, né? Então daí ele foi contratado já faz vários dias. E agora ontem foi o jogo dele. O primeiro jogo como goleiro, sua equipe venceu por 3-0 o União Espanhola. Que tal isso, hein? Parabéns ao goleiro Vozinha.

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0: Olha só, pessoal, querido.
1: Olha, gente, um homem morre em partida de futebol em Novo Hamburgo. Um morador de Novo Hamburgo morreu após passar mal durante uma partida de futebol com amigos na noite de quarta-feira, 26, no bairro Canudos, Dalmir Dias Pedra, de 54 anos, participava de um jogo na quadra de futsal da comunidade Evangelho Martinho Lutero. Dalmir fazia parte de um grupo de aproximadamente 15 pessoas que se reunia todas as quartas-feiras para jogar futebol no local. Durante a partida, ele se assentou junto ao banco de reservas no intervalo do primeiro tempo para descansar. Quando o jogo foi retomado, porém, ele não retornou à quadra. No decorrer do segundo tempo, os amigos perguntaram e perceberam que Dalmir estava passando mal. Ele chegou a desmaiar e foi imediatamente colocado em um carro por dois dos colegas que levaram até a UPA Canudos, onde chegou já sem vida por volta das 21 horas. E o corpo dele foi encaminhado ao IMER. Então esse cidadão aí que veio a falecer jogando futebol, né? Porque ele estava no jogo, não conseguiu jogar o segundo tempo e daí os amigos notaram que ele estava passando mal e o levaram, mas já chegou sem vida. 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Isso! Tá chegando música bonita, João Paulo e Daniel. Isso aí, minha gente. Olha, o fim de semana tá chegando, hein? Hoje é sexta-feira, 28 de agosto. Você vai. Você vai o mês de agosto, meu Deus do céu. Então, com chuva, né? Isso. Mas nós estamos aqui felizes e confiados que Deus vai nos abençoar. Estamos chegando perto do mês da Semana Farroupilha, o povo se preparando, arranjando seus acampamentos, enfim, um abraço a todos. Estão ligados na programação, obrigado pelo carinho também de todos os que acreditam no nosso trabalho aqui na sua rádio. Ferra abraço! Que esse final de semana seja feliz para você. Hoje, meus parabéns vai para o meu filho Vinícius, que é o padeiro lá da padaria Panzé, está de aniversário. Já fiz uma comilona para ele ao meio-dia, porque ele almoça com nós, ele mora em Campo Bom, né? Fiz um pudim ontem também, e à noite, se Deus quiser, estaremos lá em Campo Bom. Aí a festa vai ferver, minha gente. Parabéns ao Vinícius. Tá certo? Obrigado pelo carinho de todos aqui.

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3: É isso aí, se liga nessa onda, porque a rádio é a Ferrabras de Sapiranga, a cidade das rosas, a cidade do voo livre. Um abraço, meus amigos da cidade do interior, aí do centro da cidade, sempre ligado aqui na nossa programação, e o pessoal de outras cidades também, por aí percorrendo o Rio Grande afora, onde estiver um radinho ligado aqui, a música está tocando até as 5 horas da tarde. Depois vem aí o nosso amigo aí, o gerente da rádio, né? Seu Anilton, o homem do táxi. Isto! Olha, com chuva aí o pessoal precisa bastante de táxi, não vem dizer que depois se molhou porque não tinha como ir para casa, né? Então é só ligar para o 99670-5111 e chega de carro, né? Não chega molhado, tá certo? Obrigado pelo carinho da sua audiência aí. Segue sempre ligado. Chega o cantor das andorinhas.

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3: 17 horas e 3 minutos.
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0: moçada, alô moçada, muito boa tarde! Muito boa tarde a todos os amigos, amigas do programa Entardecer na Cidade. Programa que está iniciando agora com esse que vos fala, Newton Pereira.
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0: E nós vamos juntos, juntos, juntos, até às 19h, trazendo o melhor da música que fala da terra, da natureza e do coração. Vou trazer para vocês o melhor da música sertaneja.
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0: Também quero te convidar a participar do programa. Você participa através do telefone 51 997546409, 997546409 é o número do telefone, e eu estou aguardando a sua ligação, ou também pode ser a sua mensagem de texto, porque é fone Whats.
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0: Você também participa através do Facebook, a Newton Pereira, ou se preferir, Rádio Ferrabras. A Newton Pereira ou Rádio Ferrabras, você entra, comenta, curte e compartilha para nós chegar mais longe. Você também pode nos acompanhar pela plataforma www.radioferrabras.com.br. 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
0: 18 graus é a temperatura neste dia. Que ontem, essa noite, tivemos muito, muito, muito, muito vento, rapaz do céu, vento de, como diria a minha falecida avó, de trocar borrichó de invernada, né? Vento de trocar borrichó de invernada, e hoje pela manhã, aqui em Sapiranga, pelo menos, começou aí pelas 8h30 a chuva, e foi uma chuva forte, intensa, o dia todo fraquejava um pouquinho, enfraquecia um pouquinho e depois intensificava de novo. Agora parou, né? Mas a previsão é de chuva para amanhã também, o dia todo. Então, uma temperatura agradável, não tá frio, não tá calor. Então, estamos aqui, né? 18 graus a temperatura aqui nos estúdios da Rádio Ferrabras FM. 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E nós vamos trazer música, porque afinal de contas, precisamos botar música e não ficar só na conversa, né, Ti? Vou trazer Milionário José Rico, Nasci Pra Te Amar. Cê entendeu?

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5: 6 horas, aliás, vamos parar um pouquinho, para o relógio aí. 5:19, 5:19. 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
5: 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Agora, falando em beba com moderação, eu lembrei de um caos aqui. Uma vez tinha festa lá na comunidade São Pedro, e lá no meio, lá pro final da tarde, eu dei uma passadinha lá. Cheguei lá e encontrei meu amigo Antônio Machado. Tava lá o homem. Ele já tava com os pés molhados, mas bem molhado, né, tio? Eu cheguei lá e ele já me disse, dá uma cerveja aqui, traz duas. Só Machado, pede só uma. Não, duas. Duas porque nós precisamos ajudar a igreja, né, tia? Vamos ajudar a igreja. Então vamos beber. Não é que o Machadinho estava com vontade de tomar cerveja. É que ele estava... O Machado é um cara consciente, né? Ele estava consciente de que precisava ajudar a igreja. Quando a lua... É que naquele tempo ele andava bastante junto com o Schumacher, né, tia? Aí, sabe como é que é? Sabe como é que é as má companhia, né? Má companhia é coisa triste. Eu, o tempo que eu andava com o César, rapaz do céu, era uma tristeza, né? Agora eu sou um homem sério, né? Um homem que presta, né, tchê? Deixei de andar junto com o César foi morar lá para Eldorado do Sul e eu me transformei num homem que... um homem sério, né, César? Vamos dizer que sim, né, cara? Então, um abraço muito especial pro César, meu grande amigo... de muitas caminhadas, né, tchê? E também o Schumacher, né? Grande parceiro. Vamos trazer música quando são 5 horas e 24 minutos. Quero oferecer o próximo bloco musical. O Rato oferece pro Palito, né? Grande Palito. Sempre cantando, tocando violão. Porque o homem é bem barbaridade, né? Um abraço pro Palito, um abraço para o... meu amigo Rato!

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1: 17 horas e 36 minutos.

5 horas 37 minutos, 5h37. 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

0: E olha só, nosso abraço pra Alessi, a namorada, né? Tá lá em Floripa, ligadaça no programa. Boa tarde, amor. Sempre na escuta, aquele abraço. Muito obrigado, um abraço pra você também.
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0: A Jaque tá dando oi. Oi, Jaque, tudo bem?
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0: E olha só, quero mandar um abraço muito, mas muito especial pro Soldinha, Soldinha Oliveira, lá em Barracão, né? Esse é de Barracão, Oneia de Dionísio. Lá em Barracão, ele e a Nelci Coutinho, né? Meus tios estão lá assistindo o programa, devem estar tomando aquele chimarrão, de repente até uma cueca virada saiu, porque não sei como é que tá o tempo lá, de repente tá chovendo, né? Então, eles estão lá, ligadaços na Ferrabras FM, muito obrigado pela companhia, muito obrigado pela sintonia! 17 horas 42 minutos, e eu vou trazer pra vocês... Zé Roberto e Robertinho, o dono do bar.

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2: Nove minutos faltando para as 6 horas, 9 minutinhos para 6. 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

Quero mandar aquele abraço pra Terezinha, né? Ô, Terezinha lá na Roselândia. Aquele abraço pra ela, né? E toda a família Goulart, né? Família Goulart que tá aumentando, né? Um abraço pra Vivi. Então vem uma menina por aí, Vivi. Aquele abraço pra você e que essa moça venha com muita saúde, que com certeza dará muita alegria pra todos nós.

5:54 e eu vou trazer música, vou trazer pra vocês. As quebradas da noite. Cristian e Ralph.

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4: 18 horas e 2 minutos.
5: O céu já começa a escurecer. Chegamos ao final de mais um dia. Quero pedir perdão a Deus por todos os meus erros, pelas minhas falhas. Mas antes disso, quero pedir a Deus que olhe por nossas famílias, pelos nossos filhos. Eu não deixo de agradecer todos os dias pela saúde da minha mãe, que já tem 74 anos e tem uma vida ativa, como qualquer uma outra pessoa. Então, quero pedir para todos os idosos, as idosas, a todos os avós, os pais, mães, e por todos os filhos. Meu Pai Todo-Poderoso, venho na Tua presença dizer: creio em Ti, espero em Ti e amo-Te com todas as minhas forças. Glória a Ti, Senhor. Deposito nas Tuas mãos o cansaço e a luta, as alegrias, os desencantos desse dia que ficou para trás. Se os nervos me traíram, se os impulsos egoístas me dominaram, se dei lugar ao rancor ou à tristeza, perdão, Senhor. Tenha piedade de mim, se fui infiel, se pronunciei palavras em vão, se me deixei levar pela impaciência, se fui um espinho para alguém, perdão, Senhor. Nesta noite, não quero entregar-me ao sono sem sentir na minha alma a segurança e a Tua misericórdia, a Tua doce misericórdia inteiramente gratuita. Senhor, eu Te agradeço, meu Pai, porque foste a sombra fresca que me cobriu durante todo esse dia. Eu Te peço porque, invisível, carinhoso, envolvente, cuidaste de mim como uma mãe cuida de um filho em todas as horas. Ao redor de mim, tudo já é silêncio e calma. Envia o anjo da paz a todos nós. Relaxa meus nervos, sossega o meu espírito, solta as minhas tensões, inunda meu ser de silêncio e serenidade. Ave Maria, cheia de graça, o Senhor é convosco, bendita sois vós entre as mulheres, e bendito é o fruto do vosso ventre, Jesus. Santa Maria, Mãe de Deus, rogai por nós, pecadores, agora e na hora de nossa morte. Amém.

0: aos homens de boa vontade.
1: E disse Jesus: bem-aventurados os pobres de espírito, porque deles é o reino dos céus. Bem-aventurados que choram, porque serão consolados. Bem-aventurados mansos, porque eles herdarão a terra. Bem-aventurados que têm fome e sede de justiça, eles serão fartos. Bem-aventurados limpos de coração, porque eles verão a Deus. Bem-aventurados que sofrem perseguição por causa da justiça, porque deles é o reino dos céus. Amai-vos as criancinhas, porque delas é o reino de Deus. Senhor, faça de nós um instrumento de sua paz.

0: Salve o mensageiro de Jesus. Esta linda canção é do Duduca e Dalvan, né? Música muito antiga, mas sempre presente, né? Porque já pensou, nós sem Deus, né? Então não é fácil, né? E olha só que tem recado pra mim. A Vivi, lá de Campo Bom, diz pra mim que eu serei vovô de uma menina. Ah, então tá, muito obrigado, que venha com a graça de Deus, com muita saúde, então vamos lá, mais uma neta, né?
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0: também o meu deputado Dionilson Marcon. O Marcon aí tá mandando aquele abraço para todos nós aqui, deputado que tem ajudado muito a nossa cidade, né? Já que falei do deputado, nós estamos em plena campanha eleitoral. Então, gente, a nossa programação, inclusive aqui da rádio, teve alterações, porque tem um programa eleitoral que a gente é obrigado a rodar, que a gente roda com muita tranquilidade, porque para dar a oportunidade para todos os nossos ouvintes a ouvirem as propostas de cada um. É lógico que tem uns que forçam a barra, mas tudo certo, mas é importante você ouvir a propaganda eleitoral e avaliar o seu candidato. Avalie bem quem é que está do teu lado, quem é que está que pensa aquilo que você pensa. Eu sou simpático àqueles que têm proposta para os pobres, para os trabalhadores. Bom, isso é minha opinião. A sua opinião, tudo certo. Nós vivemos num país democrático, então eu te respeito, tu me respeita e tudo certo. Mas pensem bem antes de votar. Só digo o seguinte, trabalhador não deve votar naqueles que querem acabar com o direito dos trabalhadores.
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0: Dito isso, vou trazer música, vou trazer pra vocês Solevante Soleni, Matriz e Filial.

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2: 18:21.
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3: 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Relator da PEC da 6x1 no Senado mantém texto da Câmara. O senador Osmar Aziz, do PSD do Amazonas, protocolou o seu parecer sobre a proposta de fim da escala 6x1 e manteve, nesta quinta-feira, o texto aprovado na Câmara dos Deputados. Aziz é o relator da matéria na Comissão de Constituição e Justiça do Senado. O parlamentar rejeitou todas as emendas apresentadas. A proposta da emenda à Constituição, que dá fim a escala 6x1 foi aprovada na Câmara dos Deputados em maio. De acordo com o presidente Alcolumbre, o relator vai apresentar o relatório na CCJ na semana que vem. Após passar pelo colegiado, o texto deve ser submetido ao plenário. Para que a PEC não retorne à Câmara, é preciso que a aprovação dos senadores ocorra sem alterações. Segundo a PEC, após 2 meses da publicação da emenda, a duração da jornada de trabalho normal passa a ser... não poderá exceder 42 horas. Após 1 ano, a jornada cai para 40 horas semanais. Quem deve ficar muito feliz com isso são principalmente o pessoal do comércio, né, Ti? Que trabalha essa escala 6x1, que não tem domingo, que não tem feriado, que não tem nada, né? Infelizmente o comércio é assim. Lógico que a gente é culpado, porque se a gente não fosse comprar os domingos, os mercados não abriam, mas a gente deixa para ir domingo. Então é um benefício que vem de encontro principalmente ao comércio, aos comerciários brasileiros.
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3: Quero mandar aquele abraço para todo o pessoal de Sapiranga, né? Pessoal que está nos acompanhando através do rádio, aqueles que nos acompanham através das redes sociais, nosso muito obrigado. Aquele abraço também para o pessoal de Araricá, Nova Artes. Também Campo Bom, Dois Irmãos, Novo Hamburgo, São Leopoldo. Pessoal que está sempre nos acompanhando, nosso muito obrigado. Quero mandar aquele abraço pro Carlos Godoy, lá da Terra do Pinhão, Fontoura Xavier. Aquele abraço também pra Mara, lá de Butiá. o Aldemar, meu amigo Aldemar, lá de Toledo, no Paraná, aquele abraço. A Juscelia, lá em Gaspar, Santa Catarina. O César, meu parceiro de borracheira, quer dizer, de cantoria, no passado, né? Agora lá em Eldorado do Sul e lá em Barracão, aquele abraço pro seu Ico, né? Seu Ico e a dona Nelson que estão lá nos acompanhando também. O Bira e a Dalva, lá sim, lá em Ijuí, nosso abraço para vocês.
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3: Também meu abraço pro Neri, o Neri do Bairro Oeste, né? E o meu conterrâneo, o Carlos, né? O Carlos lá de Campo Bom, né? O Carlos é outro que veio lá de Barracão, mas agora tá aqui em Campo Bom, faceiro, barbaridade, né? Grande abraço para vocês. Vamos com música, vou trazer para vocês o trio Parada Dura. Com a participação da Valéria Barros. Resto de gente.

Valéria Barros. Canta pra esse povo lindo que tá aqui curtindo você agora, tá bom?

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0: E olha só, há previsão de chuva ainda durante a noite e amanhã. A previsão é de chuva o dia todo, né? Então, a Defesa Civil está alertando para possíveis destelhamento com ventos fortes e também possibilidade de enchentes em alguns locais. Então, o pessoal que mora próximos de rios, próximos de locais com possibilidade de enchente, por favor, né? Tomem muito cuidado e qualquer coisa, acionem a Defesa Civil, Corpo de Bombeiros.
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0: O São João, lá no Mercado Oliveira, em Pato Branco, aquele abraço pra ele, né? Também o pessoal lá do Hospital de Clínicas de Pato Branco, a Sueli e a Vanessa. Lá em Caseiros, a dona Sevani, seu Valdir, seu Norilino Cardoso e a Salete, né? O pessoal lá tá sempre ligado conosco. E também quem tá ligado é a Rose e o Jones, lá em Passo Fundo. O Jair Vanzan, lá em São Leopoldo, aquele abraço pra ele, a Márcia, o Rick, também a Miriam, o Ramon, grande Ramon, também aquele abraço pra Fabiana, lá no Quilombo, né? Esses que eu falei são da Vila Brás, a Fabiana, lá do Quilombo, também a Denise e o Laércio, lá do Feitoria. Lá em Cerro Grande do Sul, meu amigo Celso Portela, grande Celso Portela, e também o Claudimir Schutz e o seu Cláudio, lá em Tiradentes do Sul, nosso abraço para vocês, muito obrigado pela companhia.
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0: Também meu abraço pro César, né? Ô, César! O César tá lá em Eldorado do Sul, ele e a Gessi também acompanhando a programação da Ferrabras FM, muito obrigado pela companhia. O César, eu disse ontem, né, aqui, ele já foi meu parceiro de borracheira, quer dizer, de cantoria, né? Na época nós cantávamos um pouco, né, César? Mas nós fazia fiasco, mas tudo bem, eu pelo menos, né? O César até hoje canta, bom violeiro, né, tchê? Então aquele abraço pra ele e a Gessi lá em Eldorado do Sul. Esta música eu quero oferecer pra Alessi. Alessi, lá em Floripa. Vamos trazer para ela, milionária José Rico, para ela e para todos os ouvintes. Amor da minha vida, milionário José Rico.

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10 minutos faltando para as 7 horas, 10 para 7. Também aquele abraço para Rosane Pereira, minha irmã lá em Nova Hartz, ligadaça no programa. Também aquele abraço para Sônia Jardel, o Romeu. O Romeu, falei com ele hoje, me deu uma tristeza, né? Coitado, meu cunhado. Tá abandonado, atirado, que nem chinelo de bêbado em cancha de bocha, né, Romeu? Mas que fazer, né? Rachou, foi-se. Meu abraço pro Ricardo e a Lu, lá em Tramandaí. Muito obrigado pela companhia. Também aquele abraço pra Maria, lá em São Gabriel. E a Márcia Fontana, em Gravataí. Também o Miguel, lá em Rolante.

Aquele abraço também pro Schumacher na São Jacó. O Schumacher na São Jacó. O Neri no bairro Oeste. O Leonelson Miranda. Leonelson Miranda lá aqui no Novo Centenário. Muito obrigado pela companhia. Muito obrigado a todos vocês que estão sempre nos acompanhando. Oito minutos faltando para as 7 horas. Agradeço a todos vocês que estiveram conosco. Uns acompanhando através do rádio aqui na nossa região, outros nos acompanhando pela rede social, e aí tem gente distribuindo para todo lado. Nosso muito, muito, muito obrigado a todos vocês. Nós vamos chegando ao final de mais um programa Entardecer na Cidade. Deixo um abraço para cada um, um abraço para cada uma, um beijo no coração de todos vocês. Eu estou indo embora. Volto segunda-feira às 5 da tarde. Tchau, fui! Vem aí, a voz do Brasil!

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3: Em Brasília, 19 horas. Está no ar a Voz do Brasil. As notícias do governo federal que movimentaram o país no dia de hoje.
4: Olá, boa noite.
3: Boa noite para você que nos acompanha em todo o país.
4: Sexta-feira, 28 de agosto de 2026.
3: Vamos aos destaques do dia.
4: Emprego.
3: Brasil registra a criação de mais de 58 mil novas vagas de trabalho formal em julho. Raquel Mariano.
5: O estoque de vínculos de trabalho formal ultrapassou os 48 milhões de empregos.
4: Na Mongólia, o país participa de Convenção das Nações Unidas para o Combate à Desertificação.
3: No debate com mais de 190 países está a recuperação de áreas degradadas e educação ambiental. Gabriela Noronha.
6: O país apresentou como meta a recuperação de mais de 350 milhões de hectares de áreas degradadas até 2030.
4: Atenção quem é dono de uma microempresa ou pequena empresa.
3: Solicitação para o ingresso no Simples Nacional foi antecipada para setembro.
4: A mudança veio com a reforma tributária. Para explicar, conversamos com o Tiago Esfredo, chefe da equipe nacional do Simples.
7: Antes eles podiam estar no Simples Nacional, que agora a gente está chamando de Simples Puro. Agora vem uma alternativa intermediária, que está sendo chamada de Simples Nacional Híbrido. Cada empresa precisa verificar o seu negócio para ver onde ele vai ficar melhor.
3: Hoje, na apresentação da Voz do Brasil, Luciano Seixas e Luciana Vasconcelos.
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3: O Ministério do Trabalho e Emprego divulgou hoje os dados mensais do novo CAGED, o Cadastro Geral de Empregados e Desempregados.
4: Em julho, o estoque de vínculos formais chegou a 48 milhões de postos formais de trabalho.
5: O Brasil criou em julho 58.568 novos empregos com carteira assinada. Com isso, o estoque de vínculos de trabalho formal ultrapassou os 48 milhões de empregos. Em quatro dos cinco grupos das atividades econômicas, houve crescimento da oferta de trabalho. São eles: serviço, construção, agropecuária e indústria. Somente o grupo de comércio apresentou queda. O ministro substituto do Trabalho e Emprego, Chico Macena, detalhou os números.
8: O maior crescimento do emprego formal ocorreu no setor de serviços, com saldo de 591.509 postos formais de trabalho. E aqui destaca-se informação, comunicação, atividades financeiras, imobiliárias, profissionais e administrativas, administração pública, defesa e seguridade social, educação, saúde humana e serviços sociais.
5: No acumulado de 2026, foram 972.203 novos postos, um crescimento de 2% em relação ao mesmo período do ano anterior, com maior crescimento no setor de serviços. Todos os dados fazem parte do CAGED, o Cadastro Geral de Empregados e Desempregados, apresentado nesta sexta-feira pelo Ministério do Trabalho e Emprego. Reportagem Raquel Mariano.
3: O Conselho Monetário Nacional ampliou o prazo de pagamento para taxistas e motoristas de aplicativo que financiarem a compra de carros novos pelo programa Move Brasil.
4: Agora, a quitação do empréstimo poderá ser feita em até 84 meses. Antes eram 72 meses.
3: O Conselho ratificou portaria que elevou o teto de valor para os carros financiados pelo programa, que passou de 150 mil para 200 mil reais.
4: Também a partir de agora estão incluídos, entre os veículos elegíveis, os híbridos com diferentes combinações de fontes de energia, integrando motor elétrico e motor a combustão, que utilize álcool, gasolina ou ambos.
3: A Receita Federal e o Ministério Público Federal investigam um grupo empresarial suspeito de crimes como sonegação fiscal e lavagem de dinheiro relacionados à exploração de apostas de cota fixa, as chamadas bets.
4: É a Operação Jogo das Sombras, realizada hoje em três estados.
3: O grupo teria movimentado mais de 5 bilhões de reais em apenas em 2025.
0: A operação investiga suspeitas de sonegação fiscal, evasão de divisas e lavagem de dinheiro praticadas por um grupo de empresas de apostas esportivas, conhecidas como BETs. Foram cumpridos 6 mandados de busca e apreensão em Pernambuco, Paraíba e São Paulo. Segundo a investigação, um grupo empresarial responsável por uma plataforma de BETs teria movimentado mais de 5 bilhões de reais apenas no ano passado. As possíveis irregularidades teriam ocorrido tanto antes quanto depois da regulamentação das BETs no Brasil. O secretário especial da Receita Federal, Robson Barreirinhas, explicou que há indícios que esse grupo tenha criado uma empresa de fachada em Curaçao para simular que as operações ocorriam fora do Brasil.
9: Nós temos elementos que comprovam que essa organização já estava presente aqui no Brasil, com funcionamento no Brasil, com beneficiários aqui no Brasil, com funcionários aqui no país, mas sem pagar nada de tributos, sem se sujeitar à regulação brasileira. Posteriormente aqui no Brasil, nós temos indícios fortes de que ilegalidades prosseguiram mesmo após essa regularização.
0: Os órgãos também investigam a suspeita de envio de recursos para o exterior. Parte desse montante teria voltado ao Brasil sob a forma de pagamentos por prestação de serviços. Esta é a segunda operação de investigação de irregularidades ligadas ao mercado de bets, com a participação da Receita Federal e do Ministério Público Federal. Além do cumprimento das medidas judiciais, a Receita Federal instaurou 11 procedimentos para aprofundar a apuração das possíveis irregularidades. Reportagem Márcia Fernandes.
4: Atenção, microempresário, a solicitação para ingresso no Simples Nacional deverá ser feita em setembro.
3: As regras para escolher o regime tributário mudaram. A partir de agora, a decisão que antes era tomada em janeiro deve ser feita com antecedência.
4: De acordo com a Receita Federal, esta mudança busca organizar a chegada das modificações proporcionadas pela reforma tributária no Simples Nacional e dar mais tranquilidade para o planejamento das empresas.
3: Para entender melhor as alterações, nós conversamos com Thiago Esfredo, chefe da equipe do Simples Nacional. Vamos conferir.
4: Tiago Esfredo, chefe da equipe nacional do Simples da Receita Federal, muito bem-vindo à Voz do Brasil, prazer recebê-lo por aqui. Vamos falar sobre essas mudanças aí para escolher o regime de tributação. A partir de agora, a decisão que antes era tomada em janeiro deve ser feita com antecedência, né? O senhor pode explicar essa mudança para a gente?
7: Claro, obrigado, satisfação estar aqui. Realmente, é uma das mudanças principais que a gente teve com a reforma tributária no Simples Nacional, elas vêm agora, anteriormente a 2027, aí que fica a grande questão que causa surpresa, né? Então, a gente tem uma preocupação muito grande, justamente, de alertar os contribuintes para que eles não percam a oportunidade, porque não é mais em janeiro. Então, é setembro. Então, vai começar a semana que vem, abre-se a janela 1º de setembro até 30 de setembro. Aqueles que não estão no Simples Nacional, ou, importante, que estão no Simples, mas possuem algum registro de exclusão futura, que isso acontece muito, eles precisam estar atentos a verificar o cadastro, verificar a mensagem na caixa postal, que a gente está alertando, está mandando mensagens, né? Enviando para que eles possam não perder a oportunidade de solicitar nova opção e continuarem no Simples ou começarem a vida deles no Simples.
3: O que eles devem fazer? Tem o Simples e um outro regime. O senhor pode explicar como funciona?
7: Eu acho, Luciana, você diz o outro regime seria o Simples Híbrido, acredito?
3: Isso, Simples Híbrido, isso.
7: Justamente, essa é uma inovação, né, da reforma também, onde agora os contribuintes vão ter a oportunidade de uma alternativa. Então, antes eles podiam estar no Simples Nacional, que agora a gente está chamando de Simples Puro, e dali eles estariam fora do Simples, seria a outra alternativa. Agora vem uma alternativa intermediária, que está sendo chamada justamente Simples Nacional Híbrido, que é realmente um intermediário de você estar fora num lucro presumido ou você estar no Simples Puro. E qual que é a grande diferença? Você mantém alguns dos tributos dentro da cesta do Simples, com todo o regime simplificado, recolhimento único, em guia única, ou você pode manter tudo, ou você mantém quase todos e sai só IBS e CBS. Então, é uma opção pelo regime regular de IBS e CBS que os contribuintes do Simples podem fazer. Então, eles ficam num sistema misto.
4: E agora, essa mudança prevista na reforma tributária acarreta algum novo imposto aos micro e pequenos empresários?
7: Não, de maneira alguma, né? Nós temos a substituição do PIS e da COFINS, né, e do ICMS e ISS, por IBS e CBS. Agora, a CBS, a IPI também a nível federal, começa então a CBS agora em 2027, o IBS ainda entra num regime de transição um pouco, mas de maneira alguma isso acarreta a um novo tributo, digamos assim, né? A gente ainda não tem a alíquota de referência ainda para ter um comparativo, mas a gente pode dizer que não tem um tributo novo.
3: E o senhor pode explicar para a gente o que é o IBS, o que é o CBS, para o empresário entender melhor também se ele vai para o Simples Híbrido, como é que ele vai fazer, o que, é que vai acontecer na vida dele?
7: Esse é um cálculo que a gente, né, brincamos hoje num outro evento que nós tivemos, de que se existisse uma fórmula matemática para a gente apresentar para os contribuintes, para eles só preencherem aquilo e falar, opa, para mim é melhor isso ou aquilo, seria o mundo ideal, né? Infelizmente, a gente não consegue fazer isso, então o papel hoje da Receita é tentar orientar e mostrar vantagem e desvantagem de cada um, né? Então a gente tem mais ou menos assim, um ponto principal que o contribuinte tem que olhar, se para ele, dentro da operação que ele tem, se a cadeia dele de clientes, esses clientes desejam comprar, adquirir, seja mercadoria ou serviço, de alguém que gere crédito para ele, porque muitas empresas querem crédito para poder descontar do débito que eles vão ter lá na frente. E isso pode ocasionar uma preferência por contribuintes que não fossem do Simples, né? Então, a ideia é que, junto do imposto, né, sobre bens e serviços, que é o IBS, e a contribuição sobre bens e serviços, que é a CBS federal, IBS é estados e municípios, tivesse essa oportunidade para os contribuintes migrarem dentro da cadeia deles, optarem e falaram, para mim, é melhor, os meus clientes querem adquirir de alguém que gere mais crédito. Ele tem a opção de ir para esse regime híbrido. Se não for, por exemplo, aquelas empresas que prestam serviços ou vendem mercadorias diretamente ao consumidor final, em tese,
3: é mantê-lo
7: no Simples puro, né? Porque ele não tem a necessidade de gerar crédito para o consumidor final. Então, o débito dele é menor como Simples.
3: Entendi.
7: Puro, né?
4: O senhor disse que não tem uma fórmula, né, para todo mundo, mas esse sistema de créditos pode fazer com que uma empresa do Simples se torne menos competitiva diante de empresas que estão no regime normal de tributação?
7: Justamente o menos competitivo seria de acordo com a cadeia. Se uma empresa que vai, ou o cliente, né, ele tem a opção de ele vai olhar, ele tem dois fornecedores para ele escolher para comprar. Se as duas mercadorias custarem R$100, ele vai olhar quem está no Simples e quem está com o regime regular de IBS e CBS, seja híbrido, lucro presumido. Por quê? Porque ele vai ter mais crédito. Então, compensa ele pagar os R$100 e ter o crédito do que ele pagar os R$100 e não ter crédito, ou ter menos crédito, porque o Simples ele gera um pouquinho um crédito menor, né? É limitado ao valor do montante devido. Então, como o débito é menor, o crédito de quem adquire também é menor. Não sei se ficou claro?
3: Então, ele vai ter que entender, né, como funciona o negócio dele para poder ver em qual situação melhor ele se encaixa.
7: Justamente, é um estudo, um planejamento, procurar uma assessoria tributária, contábil, né, profissionais que possam ajudá-los a planejar, verificar. Cada empresa precisa verificar o seu negócio, a sua operação, para ver aonde ele vai ficar melhor.
4: E ele tem de 1º a 30 de setembro para fazer isso. Se ele não fizer, ocorre algum problema?
7: O problema é que ele fica fora em 2027, né? Então, o que a gente tem conversado e falado é que assim, a janela abre em setembro e existe uma oportunidade de desistência até 30 de novembro, a data que está hoje, né? Então, o contribuinte pode, mesmo está em dúvida, não deu tempo de planejar, não consegui ainda, faça a opção, seja do regime pelo Simples, faça a opção pelo regime regular, se houver a possibilidade de que ele vê que aquilo pode encaixar. E se eles entenderem com 2 meses a mais de planejamento de que aquilo não vale a pena, ele vai ter a oportunidade de desistir. Então, assim, o prejuízo dele é ele perder realmente uma janela em 2027. Então, essa é a nossa preocupação, para que ele já se planeje ao máximo para saber o que vai acontecer em 27. Tem que saber em setembro.
4: A gente está falando de empresas. Essa mudança impacta os MEIs, o microempreendedor individual?
7: Para o MEI não mudou. O MEI continua fazendo opção em janeiro, com aquele lá no meio do mês, efeito retroativo, da mesma forma, então eles não precisam se preocupar tanto agora com setembro.
3: Tá, ótimo. Só para a gente encerrar, então. É um modelo que vai trazer mais transparência, né, na arrecadação de impostos, tudo mais, mas não necessariamente vai, não são impostos novos para o empresário, né?
7: Não, como havia citado antes, né, é como se mudasse o nome dos tributos, mas mudando também toda a estrutura e toda a dinâmica do cálculo, enfim, de todas as regras, né, aplicáveis.
4: Muito bem, nós conversamos com o Tiago Esfredo, chefe da equipe nacional do Simples da Receita Federal. Muito obrigado pela entrevista à Voz do Brasil.
7: Eu que agradeço. Obrigado.
3: Foi publicada hoje no Diário Oficial lei que autoriza em caráter extraordinário a redução de tributos federais sobre combustíveis.
4: O objetivo é reduzir os efeitos do choque no mercado internacional de energia decorrente do conflito no Oriente Médio.
3: A norma também estabelece medidas de proteção tributária ao etanol, cria crédito fiscal para projetos de produção de fertilizantes e prevê benefícios para setores estratégicos, como minerais críticos.
4: Hoje foi o último dia da 17ª Conferência das Partes da Convenção das Nações Unidas para o Combate à Desertificação, a COP17.
3: O encontro foi realizado em Ulan-Ambatar, na Mongólia, entre 17 e 28 de agosto.
4: E o Brasil apresentou como meta de recuperação de áreas degradadas até 2030.
6: Manejo e restauração de florestas em terras secas, recuperação de áreas degradadas e educação ambiental foram alguns dos temas discutidos na 17ª Conferência das Partes da Convenção das Nações Unidas para o Combate à Desertificação. Realizada entre 17 e 28 de agosto na Mongólia, a COP17 reuniu representantes de 197 países, incluindo o Brasil. Na ocasião, o país apresentou como meta a recuperação de mais de 350 milhões de hectares de áreas degradadas até 2030. Alexandre Henrique Bezerra, diretor do Departamento de Combate à Desertificação e Mitigação dos Efeitos da Seca no Ministério do Meio Ambiente e Mudança do Clima, comentou que o compromisso assumido pelo Brasil está alinhado à agenda global.
10: É como se fosse uma grande meta que a Convenção estabeleceu para garantir que a gente avance na agenda de restauração de terras degradadas, de redução do processo de degradação, obviamente está associada ao combate ao desmatamento, ao combate às queimadas criminosas, e vai contribuir para a grande meta global, que é de 1 bilhão e 500 milhões de hectares sendo restaurados, conservados até 2030.
6: Durante a COP17, a delegação brasileira apresentou o Plano de Ação de Combate à Desertificação, que inclui a recuperação dos recursos naturais, adaptação às mudanças do clima, desenvolvimento sustentável e participação das populações que vivem em áreas suscetíveis. Segundo o presidente do Centro de Pesquisas Ambientais do Nordeste, Severino Ribeiro, os riscos apresentados pelo processo de desertificação dos solos ultrapassam a questão ambiental.
11: A desertificação, ela não apenas afeta negativamente a biodiversidade, as árvores, os animais. Ela afeta diretamente o bem-estar humano. Porque se eu esgoto a capacidade que o solo tem de produzir, por exemplo, alimentos, eu estou colocando em risco uma série de atividades econômicas que dependem desse solo sadio, produtivo.
6: O Brasil integra a Convenção das Nações Unidas para o Combate à Desertificação desde 1997. Além de representantes dos 197 países, a COP deste ano reuniu organizações internacionais, sociedade civil, setor privado, comunidade científica, povos indígenas e comunidades locais. Reportagem Gabriela Noronha.
3: Até domingo, indígenas da região Marajuá, no Amazonas, serão assistidos com atendimento médico especializado para a realização de consultas e exames.
4: Nesta etapa, estão previstos 800 atendimentos especializados, como explica a secretária de Saúde Indígena, Lucinha Tremembé.
12: Levando especialidades como pediatria, ginecologia, oftalmologia, saúde da mulher como um todo, clínica geral, entre exames, consultas, diminuindo assim tanto o tempo de espera dessas pessoas na fila de regulação, mas também diminuindo que essas populações que têm peculiaridades culturais específicas saiam de seus territórios, das suas aldeias, para ir para as cidades grandes.
3: As ações no estado ocorreram durante todo o mês de agosto, também nos povos Yanomami, em Boa Vista, e no território Piraã, no Amazonas.
4: Segundo o Ministério da Saúde, a expectativa é realizar cerca de 4 mil atendimentos especializados na região.
3: O Centro Nacional de Monitoramento e Alertas de Desastres Naturais, o CEMADEM, oferece uma plataforma que permite acompanhar a situação da seca em diferentes regiões do Brasil.
4: É possível consultar informações por município e acompanhar a evolução da estiagem ao longo do tempo.
3: Um dos principais indicadores é o Índice Integrado de Seca, que considera dados como chuva, umidade do solo e condições da vegetação.
4: O acesso é gratuito e está disponível no endereço alertasecas.cemadem.gov.br.
3: A voz pelo Brasil. Céu aberto, pouca chuva e paisagens que ganham novos contornos. É época da seca no Cerrado, que também deve movimentar o turismo.
4: Na Chapada dos Veadeiros, em Goiás, a expectativa é de mais visitantes em busca das cachoeiras, dos rios e das trilhas da região.
3: O parque é gerido pelo ICMBio, o Instituto Chico Mendes de Conservação da Biodiversidade, em parceria com a iniciativa privada.
4: E o turismo também movimenta as comunidades locais, como a Calunga, que oferece experiências de base comunitária.
13: No Parque Nacional da Chapada dos Veadeiros, em Goiás, a paisagem muda conforme a estação. Na época das chuvas, cachoeiras e rios ganham volume. Já no período da seca, a água diminui, o céu fica limpo e o cerrado revela outras cores, outros caminhos e outras possibilidades de vivência. É um período que exige atenção redobrada com as queimadas, mas que também pode ser aproveitado pelo turismo. A região do Parque Nacional da Chapada dos Veadeiros é compartilhada entre o Instituto Chico Mendes de Conservação da Biodiversidade, o ICMBio, e a iniciativa privada, que hoje é responsável pela administração e preservação da área, caminha ao lado da visitação e da atividade turística. E quem percorre as trilhas nessa época do ano percebe que a seca também tem suas vantagens. É o que conta o guia Adão dos Santos Rosa, que também trabalha como brigadista e monitora a região durante o período de estiagem.
14: Nesse período de seca que é o ideal, né? Que você vai encontrar as águas, né? Tudo cristalina, tudo bem geada, né? Porque no período de chuva não é assim, não é confiável, né? Porque a mesma hora que não está chovendo, chove, né? Toda essa cachoeira que eu te falei aí, era pra dar pra nadar, né?
13: Caminhar pela chapada durante a seca é também perceber essas mudanças de perto. O som da água pode ficar mais distante, o chão fica coberto de folhas secas e o cerrado, que parece dormir em alguns trechos, continua cheio de vida. Mas a experiência de conhecer a Chapada não termina nas diversas opções de trilhas. Para quem quer ir além dos cartões postais, o turismo de base comunitária aproxima o visitante de quem vive no território. Uma das formas de fazer isso é dentro da própria casa dos moradores. No território Calunga, a comunidade Vão do Moleque, localizada na zona rural de Cavalcante, é a maior de Goiás. E é lá que está a dona Santina Cesário dos Santos, que recebe turistas em casa e transforma a hospedagem em uma experiência inesquecível.
15: Aí oferece café da manhã, almoço, almojante, se você quiser. Mais tarde tem um docinho, tem doce também. E eu tenho meus produtos calmos que eu faço, com geleia. Se você quiser levar também para conhecer, para levar para saborear depois na sua casa, tem também.
13: Ainda segundo dona Santina, para o visitante, é uma oportunidade de conhecer a Chapada por outro ângulo. Para a comunidade, o turismo representa renda, valorização da cultura e uma forma de manter vivas as tradições do território.
15: As pessoas que vêm aqui amam, volta, todo mundo querendo voltar. Falando que vai tornar a voltar, outros vêm embora chorando, porque aqui é uma paisagem, sabe? Depois chegou aqui, é só alegria, muita água, bem fresquinho. Além de que o tempo está ficando mais quente agora, devido ao tempo, né? Mas não tem barulho nenhum, silêncio, exama.
13: E entre trilhas, águas, casas e histórias, o visitante descobre que conhecer um destino também pode ser uma forma de ajudar a preservá-lo e colecionar memórias. Com sonorização de Reinaldo dos Santos, reportagem Karine Melo.
3: próxima sexta-feira, às vésperas da Independência, nós vamos falar sobre a Estrada Real, uma das maiores rotas turísticas do Brasil, que liga o interior de Minas Gerais ao litoral do Rio de Janeiro e São Paulo.
4: Vamos falar um pouco da história, quando no século XVIII, a coroa portuguesa pavimentou esses caminhos para transportar e fiscalizar o ouro e os diamantes extraídos das minas. Hoje, o trajeto preserva cidades históricas, igrejas barrocas e calçamentos de pedra da época colonial.
3: E essas foram as notícias do governo federal.
4: Uma realização da Secretaria de Comunicação Social da Presidência da República.
3: Com produção da empresa Brasil de Comunicação.
4: Fique agora com as notícias do Poder Judiciário e do Congresso Nacional. Boa noite, um bom fim de semana.
3: A gente volta na segunda-feira. Boa noite.
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17: Você vai ouvir agora notícias do Poder Judiciário.
18: Presidente do STF e CNJ, ministro Edson Fachin, reforça as ações no combate à violência contra a mulher.
19: STJ garante em ações penais prazo em dobro e intimação pessoal a núcleos de prática jurídica.
18: Homem trans é indenizado por sofrer assédio sexual e transfobia.
19: Boa noite, eu sou o Arthur Filho.
18: E eu sou Walter Lima.
19: O presidente do Supremo Tribunal Federal e do Conselho Nacional de Justiça, o CNJ, ministro Edson Fachin, destacou a importância de proteger as meninas brasileiras e garantir que cresçam com liberdade, dignidade e segurança.
18: Ele participou hoje da jornada Maria da Penha em Campo Grande, Mato Grosso do Sul.
20: Toda infância deveria ser feita de achadouros, de descobertas, de sonhos, de brincadeiras e de afetos, nunca de marcas de violência.
19: Um homem trans que trabalhava numa empresa de alimentos na Paraíba foi indenizado por assédio sexual e transfobia.
18: A Justiça do Trabalho adotou o protocolo antidiscriminatório da Corte Interamericana de Direitos Humanos. Samantha Flor.
21: A segunda turma do TRT da Paraíba entendeu que, em casos de assédio sexual, o depoimento da vítima é uma prova fundamental e vale por si só, já que esse tipo de violência quase sempre acontece sem testemunhas. Os desembargadores também consideraram comprovado o tratamento hostil e transfóbico do empresário contra o trabalhador. Além das duas indenizações, a empresa terá ainda de reconhecer o vínculo de emprego e pagar adicional de insalubridade. Ainda cabe recurso.
19: Corte Especial do STJ decide que núcleos de prática jurídica das faculdades de direito públicas ou privadas têm prazo em dobro para recorrer.
18: A regra já incluía os processos da área civil. Fátima Uchoa.
22: A Corte Especial do STJ entendeu que os advogados integrantes dos núcleos também têm a prerrogativa de serem intimados pessoalmente dos atos processuais. Segundo o relator ministro Luiz Felipe Salomão, o Código de Processo Civil, ao ampliar o alcance da prerrogativa da Defensoria Pública, busca compensar a estrutura limitada dos núcleos de prática jurídica, garantindo condições de igualdade na defesa dos assistidos, efetivando o princípio constitucional de acesso à justiça. Assim como não existe norma específica na lei processual penal, o dispositivo foi aplicado por analogia.
19: Prazo da Justiça Eleitoral para nomeação de mesários, pessoal de apoio logístico e auxiliares de auditoria que irão atuar nas eleições gerais 2026 encerra hoje, sexta-feira.
18: As nomeações incluem as sessões de voto em trânsito e as instaladas em estabelecimentos penais e unidades de internação de adolescentes. Vitor Struck.
23: O Tribunal Superior Eleitoral encerra nesta sexta-feira o prazo para nomeações de mesárias e mesários, membros das equipes de apoio logístico e auxiliares de auditoria das eleições. Os nomes devem ser publicados em edital pelos juízes e juízas das zonas eleitorais. Partidos políticos, federações partidárias e coligações têm até 5 dias para apresentar contestações. O mesmo prazo concedido para a recusa dos nomeados. Esta sexta-feira também é o último dia para que mesárias e mesários, pessoal de apoio e agentes das forças de segurança habilitem a votação em sessão distinta da de origem.
19: Justiça condena dois réus por corrupção e lavagem de dinheiro em obra de hospital no Paraná.
18: Decisão atende a pedidos do Ministério Público Federal. Sabrine Menezes.
1: De acordo com as investigações, um ex-servidor do município e o sócio administrador de uma corretora envolvidos na construção do Hospital Regional de Toledo fracionavam os valores desviados da obra em depósitos menores para dificultar o rastreamento dos recursos. Segundo a sentença, o esquema provocou prejuízo de mais de R$1 milhão para os cofres públicos. Os réus foram condenados à pena de 11 anos de reclusão em regime inicial fechado, além do pagamento de multa e reparação dos danos em valor correspondente a pouco mais de R$2 milhões.
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19: A você uma boa noite.
18: Bom fim de semana e até segunda-feira.
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5: Eu sou Paula Groba.
8: E eu sou Ricardo Nakaoka.
5: E estes são os destaques de hoje do Jornal do Senado, que começa agora.
8: Escala 6x1. Redução da jornada para 40 horas semanais está pronta para votação.
5: Senadora Leila Barros vai relatar MP que zera taxa sobre compras internacionais.
8: Eleições 2026. Atenção aos votos para o Senado. Neste ano, são duas vagas.
5: Boa noite.
8: Boa noite.
5: Trabalhar menos, descansar mais e sem perder salário. A proposta que pode mudar a jornada dos trabalhadores brasileiros está pronta para ser votada na Comissão de Constituição e Justiça do Senado. A votação deve ocorrer na próxima semana.
8: A PEC reduz de 44 para 40 horas a jornada máxima semanal e garante 2 dias de descanso por semana, sem redução de salário. O relator da proposta sobre o fim da escala 6x1 recomenda a aprovação do texto que veio da Câmara e rejeita as emendas apresentadas pelos senadores. A reportagem é de Bruno Lourenço.
24: Em sessão no Senado Federal, o presidente da União Geral dos Trabalhadores, Ricardo Patá, afirmou que categorias como a dos comerciários mal têm tempo de ver a família por conta da escala de 6 dias de trabalho por apenas 1 de descanso, e defendeu a PEC.
25: Não é isso que nós queremos. Nós queremos ter um país cidadão e um país não de castas.
24: Já o presidente da Federação do Comércio de Bens, Serviços e Turismo do Estado de São Paulo, Ivo Dallacqua, alertou que não existe uma única realidade empresarial e a redução da jornada deveria acontecer por meio de negociação coletiva.
25: O pequeno comércio do interior enfrenta desafios diferentes daqueles de uma empresa exportadora. As necessidades do comércio atacadista não são as mesmas do varejista.
24: De acordo com o texto já aprovado na Câmara dos Deputados, a transição será gradual. 2 meses após a promulgação da futura emenda constitucional, o teto da jornada semanal cairá para 42 horas com 2 dias de folga. Ao final de um ano, o limite máximo será fixado definitivamente em 40 horas semanais.
5: E a senadora Leila Barros foi escolhida como a relatora da comissão da medida provisória que acabou com a chamada taxa das blusinhas. O presidente do colegiado é o deputado Reginaldo Lopes.
8: A próxima reunião da comissão que analisa a MP será na segunda-feira, quando pode ser apresentado e votado o relatório de Leila. Repórter Rodrigo Rezende.
26: A chamada taxa das blusinhas é o imposto de importação de 20% cobrado sobre compras internacionais de até $50, cerca de R$250. A cobrança foi criada em 2024 e suspensa em maio deste ano pela medida provisória 1357. A relatoria da comissão que analisa a MP ficou com a senadora Leila Barros, do PDT do Distrito Federal. Ela afirmou que concorda com o texto inicial da medida, mas irá ouvir a todos os setores produtivos para a construção do relatório.
27: É isso que eu quero deixar muito claro, que é uma característica minha de conversar com todos, ouvir a todos, mas o texto inicial que já foi apresentado para nós já nos agrada, mas não abriremos mão de conversar com todos.
26: A próxima reunião da comissão, na qual deve ser apresentado o relatório, será nesta segunda-feira, 31 de agosto, às 4 da tarde. Nesse mesmo dia, deputados e senadores da comissão podem votar o texto. A ideia é que a MP seja aprovada na Câmara e no Senado durante o esforço concentrado que ocorrerá até 4 de setembro, antes do prazo de perda de validade da medida, que é 8 de setembro.
5: avançou no Congresso a medida provisória que cria uma nova linha de crédito para motociclistas profissionais.
0: O texto foi aprovado pela comissão mista e seguiu para a votação em plenário. Repórter Patrícia Oliveira.
6: No caso dos motociclistas, o dinheiro poderá ser usado na compra de motocicletas, motonetas e ciclomotores novos. Também poderão ser financiadas motos e bicicletas elétricas, além de equipamentos e infraestrutura ligados à atividade. O relatório aprovado incluiu também o transporte escolar e definiu ações específicas para profissionais mulheres e pessoas com deficiência. Para a presidente da comissão, senadora Leila Barros, do PDT do Distrito Federal, a medida provisória ajuda a melhorar as condições de trabalho desses profissionais.
27: Para milhões de brasileiros, o veículo não é um bem de consumo, é um instrumento de trabalho. É o que coloca comida na mesa e sustenta uma família.
6: Para ter acesso ao financiamento, entregadores e motociclistas que trabalham por aplicativos terão de comprovar pelo menos 6 meses de cadastro na plataforma e um mínimo de 100 corridas ou entregas. Cada beneficiário poderá financiar apenas um veículo. A medida provisória ainda precisa ser aprovada pelos plenários da Câmara e do Senado.
5: Um projeto que começa a ser analisado pelo Senado pode dar mais transparência ao processo de registro de medicamentos para doenças raras.
0: A proposta obriga a Anvisa a tornar público cada passo da análise dos pedidos de registro, para que pacientes, famílias e profissionais de saúde saibam em que etapa está o processo. A medida não muda a autonomia técnico-científica da agência. Repórter Márcio Maturana.
7: O novo projeto foi anunciado pelo senador Hermes Klan, do PL de Santa Catarina, na quinta-feira, durante uma audiência pública na Comissão de Direitos Humanos sobre a suspensão de um medicamento para a distrofia muscular de Duchenne.
9: Acabo de dar entrada em um projeto de lei para aumentar a transparência da Anvisa nos processos de registros de medicamentos destinados a doenças raras, trazendo segurança e informação a todos.
7: Doenças raras atingem cerca de 13 milhões de brasileiros. Quando existe tratamento, os remédios costumam ser caros e precisam passar por um processo de testes até a aprovação pela Anvisa. O objetivo do projeto é dar previsibilidade a pacientes, famílias e profissionais de saúde sem interferir na autonomia técnico-científica da Anvisa.
10: Eleições 2026.
5: O Tribunal Superior Eleitoral e o Google fecharam um acordo para identificar o uso ilegal de inteligência artificial nas eleições.
0: Uma ferramenta vai identificar o uso indevido de imagens de candidatos. Repórter Pedro Pincer.
11: A tecnologia chamada de Likeness ID está disponível para usuários maiores de 18 anos e é capaz de identificar conteúdos gerados por inteligência artificial que reproduzem a imagem de uma pessoa. A iniciativa busca ampliar a capacidade de rastreio no YouTube de materiais sintéticos e falsos que explorem indevidamente a identidade de quem está na disputa eleitoral. O presidente do TSE, ministro Cássio Nunes Marques, afirmou que a iniciativa busca preservar direitos fundamentais no ambiente da internet e contribuir para a confiança nas eleições.
12: O momento em que celebramos essa parceria é crucial. Isso porque é de conhecimento comum o potencial danoso do mau uso da inteligência artificial generativa.
11: Para aderir ao sistema, a candidata ou o candidato precisa ter uma conta no YouTube e acessar o YouTube Studio, na área destinada à busca de conteúdo por semelhança. Depois de um cadastro, a plataforma cria um registro biométrico da aparência do usuário. Cabe ao candidato analisar o material localizado e decidir se houve uso indevido da sua imagem. Se entender que sim, poderá solicitar a remoção. Havendo violação das regras da plataforma, o conteúdo poderá ser retirado do ar.
5: E neste ano, o eleitor vai votar em 2 senadores, mas atenção, são 2 senadores diferentes, um voto para cada candidato ou candidata. Primeiro, o eleitor escolherá um candidato e confirmará a escolha. Em seguida, registrará o outro voto. Se o eleitor repetir o mesmo número nas 2 oportunidades, apenas o primeiro voto será considerado válido. O segundo será anulado automaticamente pela urna eletrônica.
0: E para ajudar o cidadão a se informar melhor, o Senado Federal criou uma página especial para a cobertura das eleições. O site pode ser acessado por meio do endereço link.senado.leg.br/eleicoins. Com trabalhos técnicos de Eliseu Caires, o Jornal do Senado fica por aqui. Acompanhe agora as notícias do Tribunal de Contas da União e da Câmara dos Deputados. Boa noite.
5: Boa noite e um bom fim de semana.
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4: Nos dias 31 de agosto e 1º de setembro, o Tribunal de Contas da União realiza seminários sobre o financiamento e a organização do SUS, o Sistema Único de Saúde. O encontro vai discutir como os recursos da área são distribuídos entre estados e municípios e os desafios para garantir financiamento sustentável. Outro ponto de destaque é a integração dos serviços de saúde e o atendimento por região. O objetivo é melhorar a organização da rede e garantir que os serviços funcionem de forma integrada. O seminário vai reunir gestores, especialistas e representantes das três esferas de governo para trocar experiências e discutir melhorias para o SUS. O evento será transmitido ao vivo pelo canal do Tribunal no YouTube. Saiba mais em tcu.gov.br.
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13: Câmara pode votar projeto que fixa idade máxima de 15 anos para táxis.
14: Hugo Mota pede que a população acompanhe o trabalho parlamentar.
13: Serviço de emergência médica deverá oferecer acessibilidade para surdos.
14: Boa noite. Os deputados analisam um projeto que obriga os serviços de emergência médica a oferecer acessibilidade para surdos. O texto já foi aprovado pelas comissões de saúde e de defesa dos direitos das pessoas com deficiência. Saiba mais sobre o assunto na reportagem de Mônica Tati.
15: Projeto em tramitação na Câmara prevê a criação de atendimento para pessoas surdas na urgência e emergência em hospitais de médio e grande porte. O projeto original previa a presença de intérprete de Libras, a língua brasileira de sinais. Mas a relatora na Comissão de Saúde, a deputada Rogéria Santos, do Republicanos da Bahia, modificou o texto. O relatório aprovado permite que os estabelecimentos adotem diferentes formas de atendimento acessível para pacientes surdos ou com deficiência auditiva, a fim de assegurar meios adequados de comunicação, como o uso de tecnologias digitais. Rogéria Santos lembra que a chegada aos serviços de urgência médica é um momento vulnerável para todas as pessoas.
16: É um momento que você está sentindo muita dor ou que você passou por um acidente. Imagine você chegar nesse ambiente e não conseguir se comunicar. E como é que isso é prejudicial ao socorro, à assistência de forma diligente, que tenha o objetivo de salvar aquela vida, porque a intensidade do que gerou aquela necessidade, a gente desconhece, porque só o profissional habilitado na medicina vai saber.
15: Rogéria Santos destaca que o Brasil tem aproximadamente 10 milhões de pessoas com deficiência auditiva, sendo que cerca de 2 milhões e 700 mil são completamente surdas. Segundo a deputada, o projeto garante a inclusão e acessibilidade ao permitir o pleno acesso à saúde. O projeto, que prevê serviço de intérprete para pessoas surdas ou com deficiência auditiva, ainda terá que ser votado pelas comissões de Finanças e Tributação e de Constituição e Justiça. Se for aprovado em todas, segue para a apreciação do Senado. Da Rádio Câmara de Brasília, Mônica Tati.
3: Saúde.
13: O projeto de Dani Cunha, do PL do Rio de Janeiro, impede a cobrança de consultas de retorno em atendimentos particulares e de planos de saúde. A proposta considera retorno a consulta destinada à análise de exames ou ao ajuste do tratamento iniciado anteriormente.
14: Dani Cunha esclarece que a regra vale apenas quando o novo atendimento estiver diretamente ligado à consulta inicial. O texto prevê multa para cobranças indevidas, mas ressalta que uma nova cobrança pode ser feita quando houver queixa clínica ou diagnóstico independente do primeiro atendimento.
3: Direitos humanos.
13: Dorinaldo Malafaia, do PDT do Amapá, defende a aprovação do projeto que trans...

0: no Brasil, a lei da ficha limpa sofreu alterações que hoje são contestadas no Supremo Tribunal Federal. A reportagem é de Maria Neves.
1: A lei da ficha limpa, que nasceu de iniciativa popular ainda em 1993 e entrou em vigor em junho de 2010, completa 16 anos com alterações significativas e contestações no Supremo Tribunal Federal. O texto original prevê que políticos condenados à perda dos direitos políticos não podem concorrer novamente a cargos eletivos por até 16 anos. Esse é o caso de senadores que têm mandato de 8 anos. Um dos deputados que assinaram o projeto de lei na Câmara, o deputado Luiz Carlos Raule, do Podemos do Paraná, afirma que somente na eleição de 2024, a lei ajudou a barrar quase 2 mil candidaturas que tinham ficha suja. O parlamentar considera a norma um marco no combate à corrupção no Brasil.
2: Foi um reforço legislativo que fizemos para fortalecer a legislação de combate àqueles, né, realmente que mete a mão no jarro do dinheiro público. E o Brasil aprovou uma legislação que veio de iniciativa popular. 1,5 milhão de assinaturas foram apresentadas e essa é uma lei que pegou no Brasil. Eu acredito que hoje, nesses anos todos, próximo de 10 mil candidaturas sujas, de ficha suja, foram barrados pela legislação.
1: Pela lei de 2010, políticos condenados por crimes como lesão ao patrimônio público e enriquecimento ilícito não podem concorrer novamente durante todo o período restante do mandato e nos 8 anos seguintes. No entanto, outra lei que entrou em vigor em 2025 reduziu o prazo em que os políticos ficam inelegíveis para no máximo 12 anos. O texto do ano passado determina que o prazo de inelegibilidade começa com a condenação por um colegiado e será de 8 anos a partir de então, o que antecipa a contagem de prazo e reduz o tempo em que o político fica inelegível. Se houver outras condenações posteriores, a soma do período em que o candidato não pode concorrer a cargos eletivos deve ser limitado a 12 anos. No entanto, a lei mais recente prevê exceções a essa regra mais branda. Se a condenação ocorrer por crimes de maior gravidade, como lavagem de dinheiro, tráfico de drogas, terrorismo ou outros crimes hediondos, continua a valer a regra antiga. Inelegibilidade de 8 anos contados a partir do cumprimento integral da pena. A lei aprovada em 2025 foi contestada pelo partido Rede Sustentabilidade no Supremo Tribunal Federal. A legenda alega que o mérito do texto aprovado na Câmara foi alterado pelo Senado, mas o projeto não retornou para a análise dos deputados, como determina a Constituição. O partido também sustenta no processo que o abrandamento das regras permite o retorno de políticos condenados por crimes graves à vida pública prematuramente. O deputado Chico Alencar, do PSOL do Rio de Janeiro, que já estava na Câmara na época da aprovação da lei da ficha limpa, defende que os ministros do Supremo decidam pela restauração do texto aprovado em 2010.
3: A lei é boa, ela é eficaz relativamente, teria que retirar e derrubar esse facilitário, inclusive o tempo de inelegibilidade que foi reduzido recentemente através do próprio parlamento. Então, voltar à sua formatação original seria muito saudável. Eu espero que o Supremo Tribunal Federal decida com olho num preceito constitucional, que é a integridade, que é a ética pública, que é a qualidade da representação, a partir desse princípio constitucional da impessoalidade, da publicidade, da ética, da honestidade.
1: Um pedido de vista do ministro Gilmar Mendes, em maio deste ano, suspendeu o julgamento da ação no Supremo Tribunal Federal. Antes da interrupção da análise, a relatora do processo, ministra Carmen Lúcia, já havia votado a favor da manutenção da lei da ficha limpa de 2010 nos principais pontos contestados pela rede. O único ministro a votar depois da relatora foi Luiz Fux, que concordou inteiramente

0: somente com o voto de Carmen Lúcia. Da Rádio Câmara de Brasília, Maria Neves.
1: Segurança Pública.
2: André Fufuca, do PP do Maranhão, propõe criar a chamada culpa temerária no Código Penal, para casos em que a pessoa provoca um resultado sem intenção, mas deixa de tomar cuidados básicos diante de uma situação de risco.
3: A proposta de André Fufuca considera culpa temerária os casos em que há um risco grave e evidente de que o resultado aconteça. O objetivo, segundo o deputado, é punir com mais rigor situações de negligência extrema, sem tratá-las como dolo eventual.
2: Ercílio Coelho Diniz, do MDB de Minas Gerais, apresentou o projeto que cria a Política Nacional de Prevenção à Violência contra a Mulher por meio de monitoramento preventivo de risco. A proposta prevê a identificação e o acompanhamento de situações de alto risco antes da ocorrência do crime.
3: O texto de Ercílio Coelho Diniz sugere a integração entre órgãos públicos e a criação de um Banco Nacional de Dados Estatísticos. Em casos de alto risco, o projeto permite medidas como monitoramento eletrônico do agressor e atendimento psicossocial prioritário.
2: Euclides Petersen, do Republicanos de Minas Gerais, é autor da proposta que facilita a responsabilização por crimes de violência patrimonial contra mulheres em situação de violência doméstica e familiar. A medida abrange casos de destruição, subtração ou retenção de bens, valores e documentos.
3: Pelo texto, esses crimes passariam a ser processados por ação penal pública incondicionada, sem necessidade de representação da vítima. Euclides Petersen explica que a mudança reduz os mecanismos de coerção que podem dificultar a denúncia e a responsabilização dos agressores.
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2: O plenário da Câmara pode votar projeto que estabelece idade máxima de 15 anos para táxis. A proposta prevê também linhas de crédito para compra de carros novos, como informa o repórter Antônio Vital.
6: Ganhou um regime de urgência e pode ser votado a qualquer momento no plenário da Câmara, projeto que define limite de 15 anos de idade para veículos usados por taxistas. A proposta apresentada pelo deputado Dr. Luizinho, do PP do Rio de Janeiro, também cria linhas de financiamento público para a compra de táxis novos. Para o autor do projeto, a lei atual não estabelece critérios claros sobre a idade máxima dos veículos, nem prevê mecanismos de apoio financeiro para a renovação da frota. A justificativa para a proposta é de que a renovação da frota de táxis dá mais segurança para passageiros e motoristas, reduz a emissão de gases do efeito estufa e estimula a profissionalização dos taxistas. O projeto prevê que o governo federal ofereça linhas de crédito específicas para taxistas autorizados. O texto não estabelece as condições de financiamento, que serão definidas por um regulamento específico, mas prevê prazos de pagamento de até 15 anos. O regime de urgência para o projeto foi criticado por deputados do Novo e do Missão. Para a deputada Adriana Ventura, do Novo, de São Paulo, é preciso definir quem precisa de carros novos e as linhas de crédito podem ter impacto nos bancos públicos.
7: Outros aspectos são importantes, principalmente como está o estado de conservação. Eu, por exemplo, eu ando num carro que tem 14 anos de uso e ele está ótimo, maravilhoso e está tudo certo. Agora outros com 14 anos talvez não tenha. Então a gente acha que esse projeto, que a criação de linhas de crédito subsidiadas por instituições financeiras oficiais, transfere risco para o setor público.
6: Já deputados da base do governo votaram a favor do regime de urgência, como explicou a deputada Érica Cocai, do PT do Distrito Federal.
5: Este projeto, ele fala da idade máxima do veículo. É bom que se tenha a noção de que são veículos que rodam bastante, então, portanto, tem uma alta quilometragem. É diferente de um veículo que é usado de forma esporádica. Ao mesmo tempo, tem um financiamento para essa renovação da frota. Isso significa modernizar o serviço e, ao mesmo tempo, valorizar os taxistas.
6: Com o regime de urgência, o projeto que define limite de 15 anos de idade para táxis e cria linhas de financiamento para veículos novos pode ser votado diretamente no plenário da Câmara, sem passar pelas comissões permanentes da Casa. Além do projeto, aguarda a votação pela Câmara e pelo Senado, medida provisória que prevê o financiamento de veículos novos considerados sustentáveis por taxistas, motoristas de aplicativo e cooperativas. Ou seja, os motores precisam ser elétricos, híbridos, a etanol ou flex. Da Rádio Câmara, de Brasília, Antônio Vital.
1: Economia.
3: Lucas Ramos, do PSB de Pernambuco, defende o aumento do limite de receita para que transportadores autônomos de cargas possam ser enquadrados como microempreendedores individuais. A proposta eleva o teto anual de R$ 251 mil para R$ 400 mil reais e prevê atualização automática pelo IPCA.
2: Relator da matéria na Comissão de Indústria, Comércio e Serviços, Lucas Ramos avalia que a mudança torna o limite mais compatível com a realidade econômica dos caminhoneiros. O deputado reitera que os custos do setor também sofrem os efeitos da inflação.
1: Agricultura.
3: Zé Adriano, do PP do Acre, defende a aprovação de projeto que autoriza até 20 bilhões de reais para linhas de crédito destinadas à quitação de dívidas de produtores rurais afetados por perdas sucessivas. Ele informa que a medida inclui prejuízos sofridos entre 2020 e 2025.
2: O projeto de Zé Adriano retoma com ajustes o que estava previsto em medida provisória que perdeu a validade em fevereiro deste ano. O deputado argumenta que a renegociação das dívidas vai permitir que os produtores continuem a atividade agropecuária.
3: Júnior Ferrari, do PSD do Pará, apresentou projeto que aumenta as penas para quem falsificar, adulterar ou manipular ilegalmente alimentos. De acordo com o texto, a pena passa para reclusão de 10 a 15 anos, além de multa.
2: Júnior Ferrari alega que casos de contaminação e uso de componentes impróprios para o consumo têm se tornado mais frequentes. Para o deputado, a adulteração intencional de alimentos merece penas equivalentes às previstas para a falsificação de medicamentos.
1: Presidência.
3: O presidente da Câmara pediu que a população acompanhe o trabalho parlamentar ao longo do mandato e não apenas no momento do voto. Hugo Mota participou de uma premiação em Brasília, como informa a repórter Silvia Munhato.
8: O presidente da Câmara, Hugo Mota, pediu que os cidadãos acompanhem as atividades parlamentares em todos os anos de cada mandato, para que a avaliação não seja feita apenas na época das eleições. Ele ressaltou a importância dessa fiscalização em cerimônia do Prêmio Congresso em Foco 2026.
9: O que queremos dos nossos representantes? O que faz um bom deputado? O que define uma boa senadora? Perguntas como essas não podem ser feitas apenas de 4 em 4 anos, no momento do voto.
8: O Prêmio Congresso em Foco busca o reconhecimento dos parlamentares mais bem avaliados pelo público em geral e por especialistas. Mota afirmou que, como qualquer pessoa, os políticos também gostam de ter o trabalho reconhecido. Para a fiscalização do trabalho parlamentar, Hugo Mota explicou que a Câmara dos Deputados torna público todo o processo legislativo, como exige um sistema democrático. Para o presidente, cada cidadão terá uma maneira diferente de avaliar o que faz um bom parlamentar, porque são vários os pontos de vista. Mas diz que o importante é que isso não impeça a construção de consensos.
9: O parlamento existe para dar voz às muitas e legítimas divergências em nossa sociedade, mas também para que não percamos de vista o nosso senso de fraternidade, a ideia de que o futuro de cada cidadão está atrelado ao de todos os outros.
8: Os vencedores do Prêmio Congresso em Foco 2026 podem ser conhecidos na página do Congresso em Foco na internet. Da Rádio Câmara de Brasília, Silvia Munhato.
1: Trabalho. trabalho.
2: Alexandre Guimarães, do MDB do Tocantins, apresentou o projeto que regulamenta as premiações em rodeios, festas do peão e eventos competitivos. A proposta obriga os organizadores a divulgar previamente os valores dos prêmios, as formas de pagamento e os critérios de distribuição.
3: Alexandre Guimarães alega que muitos participantes viajam, pagam inscrição e têm despesas com transporte e alimentação e, no final, o prêmio não cobre os custos. Para ele, a medida promove mais segurança jurídica, fortalece a transparência nas relações e valoriza os profissionais do segmento.
2: Termina agora o Jornal Câmara dos Deputados, produzido pela Rádio Câmara, com trabalhos técnicos de Wellington Teles e apresentação de Val Monteiro e Luciana Vieira. Uma boa noite para você.
3: A Voz do Brasil está de volta na segunda-feira. Boa noite e bom fim de semana.

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0: 20h54.
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